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0: ajeitando os carros de boi, né, moço?
1: Ô, Cito, esse ano não vai ser qualquer ano, não, moço. Esse ano é a 50ª procissão de carro de boi em louvor à nossa padroeira Senhora Santana.
0: É, compadre, 50 procissão, uma tradição que começou de 1974, já tem 52 anos de história, iniciada por Dom Eliseu.
1: E não pode esquecer, viu, compadre, que isso não é um desfile, é uma procissão. 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
1: 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A procissão vai ser no domingo, dia 19 de julho, saindo às 9 horas da manhã da Praça da Juventude.
0: Ei, ai, então vai ser a festança bonita. 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E vamos fazer bonito na procissão de carro de boi, assim como os nossos pais, nossos avôs faziam durante tantos anos. 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
2: Viva! 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

0: 21h47.
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0: 21h47.

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2: 22 horas e 49 minutos.

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0: fazia o programa da saudade. E era 4 anos mais velho que Tio Capitão. Os dois eram irmãos quase que gêmeos. Pelo menos espiritualmente eram gêmeos. Porque sempre se dedicaram à música, ao folclore brasileiro. E isso eles herdaram do Tio Cornélio, que foi o primeiro de todos lá nos anos 20. Tio Leovaldo morava lá na Vila Guilherme, perto do zoológico. Aliás, a casa dele continua lá, quem mora lá agora é minha prima, Ana Marilda. E a gente, todo fim de semana, a gente se reunia. Eram papos deliciosos, né? E tinha o Capitão sempre contando, e contando as histórias dele do tempo que ele trabalhava em circo, que ele, com a tia Marilda Pires, que Marilda também era nome artístico, o nome dela era Madalena. Ele levava a tia Marilda para fazer esquetes com eles, humorísticos, em circo. E foi gozado porque eles se conheceram praticando judô na Academia do Velho Ono, aqui em São Paulo, né? E o que eles aprenderam do judô, os dois eram faixa preta, eles levavam pro picadeiro do circo. Eles faziam um quadro humorístico de marido e mulher, e o tio Capitão acabava apanhando a tia Marilda em cena. Então são essas coisas que eu me lembro bem, além, evidentemente, já na época da repercussão dos prêmios Roquete Pinto, que tio Capitão recebeu, o famoso prêmio da Record. Ele deixou muita obra, mas muita obra, e precisa ter um resgate. O que você está fazendo é maravilhoso. Eu estou emocionado de estar aqui, eu agora com meus 65 anos de idade, pensando que, pombas, depois de 30 anos da morte de titio, ainda tem amigos, ainda tem gente que zela pela música popular brasileira, pela música de raiz mesmo, pela música caipira. E eu também fui produtor de discos, eu também batalhei muito pra isso.
1: Saúda um Tunico e Tinoco. Agora, dois cantores. Primeiro você, Jessé.
2: Olha, eu quero particularmente dizer como se estivesse dizendo para os dois. Tunico e Tinoco, vocês não sabem da importância. E vocês são os pioneiros da música sertaneja. A música sertaneja, hoje, as pessoas têm certeza de que é realmente a música popular brasileira. Tá? Vocês foram dos primeiros, os pioneiros a levantar essa bandeira. Estão completando 52 anos, uma coisa maravilhosa. Quisera eu, tá, que fosse um pioneiro de uma coisa tão bonita como essa, que essa bandeira dessa nossa música popular brasileira, que Tonico e Tinoco levantaram por todos nós. Realmente são meus ídolos, são os responsáveis por muita coisa dentro dessa nossa música sofrida brasileira. Um grande abraço, felicidades, e quisera eu que eles tivessem mais 52 anos de carreira para nos oferecer.
1: E agora, Vando.
3: Meus amigos, né? Tonico e Tinoco, pessoas que eu cansei de encontrar nos bastidores, quando eu estava começando a minha carreira, e pessoas muito simples e muito humildes, que me passam uma ternura tão grande, porque eu sou de uma terra que se chama Minas Gerais, onde se escuta muita música sertaneja. E a gente sempre tem um carinho muito grande quando a gente fala no nome dessas pessoas, porque acho que essas são as pessoas desbravadoras da música popular brasileira, né? Quem está falando aqui é o Vando, evidentemente, uma pessoa que daí a pouco faz um tipo de música até meio distante da música sertaneja, ou quem sabe até muito próxima da música sertaneja. E eu fico muito feliz de saber, né, que Tonico e Tinoco estão completando 52 anos de muita música, né, de muita humildade, que isso é, eu acho que essa humildade que ele passa é um exemplo para qualquer artista em qualquer setor. E eu quero aproveitar e deixar o meu maior abraço para eles, né? E dizer que eles precisam continuar muito, que eles fiquem, sabe, por muito tempo na música popular brasileira, porque é bom ter Tonico e Tinoco, que são pessoas fantásticas.
1: O jornalista Mauro Ramos, do Diário Popular, fala sobre Tonico e Tinoco.
4: Meu abraço e toda minha admiração à dupla Coração do Brasil. Que boas lembranças eu tenho ao ouvir Tonico e Tinoco. Vocês fizeram sucesso e ainda fazem com a música sertaneja, numa época em que esse gênero musical era discriminado nos centros urbanos, que descobriu o Brasil rural e a sensibilidade do homem do campo através da música, merece o respeito e o carinho de todos nós. O Brasil inteiro deve muita gratidão a Tonico e Tinoco.
1: E agora, Beto Carreiro.
5: Lá vem.

0: 2:26.
1: Tio Capitão era muito ligado no papai. Papai Mauro Pires, que também era radialista, era da Rádio Difusora de São Paulo.

já tô aqui, meus amigos. Aqui é o Beto Carreiro. Quando a gente pensa, quando a gente fala em música cabocla, música sertaneja, logo vem um nome, de uma dupla, né? É a dupla mais querida do Brasil, é o orgulho do Brasil. Esta dupla já encantou, já cantou e encantou gerações. O vovô, a vovó, eles não oraram aí escutando esta dupla, o papai, a mamãe, a gente, as novas gerações. É uma dupla sempre moderna, 52 anos de vida artística, mas hoje eles são tão modernos quanto quando eles iniciaram a cantar. Muitos cantores, muitos artistas iniciaram a sua vida imitando esta dupla. Hoje eles têm personalidade própria, mas iniciaram imitando esta dupla. Eu acho que você já sabe de quem eu estou falando. Da dupla Orgulho do Brasil, da dupla mais querida do Brasil. Sabe quem é? Tonico e Tinoco. Esta dupla que eu tenho orgulho de dizer que eu sou amigo, e amigo de muitos anos, porque quando eu era criança nós já éramos amigos. Eu conheci a família do Tonico e Tinoco, eles moravam próximo de casa, sempre cantando, sempre alegrando ao pessoal, a todo o pessoal. E hoje eles estão completando 52 anos de vida artística. O meu abraço, o meu carinho a meus amigos, meus companheiros, e por que não dizer, esses professores, esta dupla que será a grande, será não, é a dupla que é a grande bandeira da música sertaneja no Brasil. Parabéns a Tonico e Tinoco por seus 52 anos de vida artística, alegrando o Brasil, alegrando gerações. Um abraço e um carinho do Beto Carreiro a vocês.

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10: 3:34.
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3: 5:12.
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1: 5:31.
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0: 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Oh. Pessoal vai acordando cedo, né? Eu falo assim, as pessoas... Os pessoais vai acordando cedo, já vai dando notícia, tá assuntando o velho. Bom dia pra vocês que tá nas roças, bom dia pra vocês que tá na cidade, vizinhança toda. Ah, seu menino. Quem tá falando aqui, gente, vocês, tu já sabe. É o bonito, é o cheiroso, é o profissional, falando de cheiroso. Hoje o velho tá... Um cheiro de desinfetante. Ei. Bom dia pra vocês que tá nas roças. Bom dia pra vocês que tá nas cidades, vizinhança todas. Bom dia. Bom dia pra vocês que já vai acordando cedo pra trabalhar. Bom dia, vocês que vai viajar, vocês que vai estudar, aonde você estiver, bom dia. Bom dia, meus povos, bom dia, minhas povas, bom dia, os pessoais.
1: Olá, velho Dionísio, bom dia, tudo bem, velho? E aí, como passou o fim de semana, domingão? Tudo ótimo?
0: Ah, sim.
1: Comigo aqui estou, beleza pura. Eu gostaria que passasse a música pra mim aí, velho, do Cílio de Goiás, Barquinha de Ouro, viu? Oh! Quem tá falando é o bonito, é o cheiroso, profissional.
0: É o profissional!
1: Marco Mini Maniaçu, bonitão, oh! Viu, velho? Passa aí, meu, compara essa música pra mim aí.
0: Viu, meu filho?
1: Toma escuta, viu?
0: Um grande abraço, viu? Deus
1: te abençoe. Bom dia.
0: Bom dia, bom dia. Bom dia, vocês que vai acordando cedo, já vai soltando o véio. Bom dia.
2: Dionísio, bom dia.
0: Bom dia.
2: Que Zezão. Quero que você toque uma música no programa aí. Pedir pra minha amiga se reunir com a família, pra zebrar com a família. Em Sumidouro, oferecer pra Edson e Otávio de Agenor.
0: Aí.
2: É na comunidade, aí na região de Maniaçu. Edson é na Lagoa de Dentro.
0: Aí.
2: E eu tava... E Otávio Junquim, obrigado, fique com Deus. Tenha um feliz começo de semana, cheio de paz e amor.
0: Amém,
2: tchau.
0: Amém, meu filho. Fique com Deus, o senhor, e também, juntamente com toda a família do senhor, e, né, com o padre Zezão, já tá soltando o véio, bom dia. Muita gente vai acordando cedo.
3: Oi, velho Dionísio. Bom véia. Dia, velho Dionísio.
0: Aqui dia, é o
3: Ministrozinha. Dá um alô pro meu esposo Décio, meus filhos, meus netos, meus genros, minha nora. E pra você.
0: Ei.
3: Tá bom, velho Dionísio? O senhor
0: filha.
3: É maravilhoso. Passa aquela música. Vaqueiro velho. Tá bom, velho Dionísio? Bom
0: tá
3: dia.
0: Bom, minha filha.
3: Deus que te proteja, que levanta cedo, fazer a alegria do povo, velho Dionísio.
0: Amém,
3: bom dia.
0: Minha filha.
3: Que Nossa Senhora te cobre com o manto sagrado.
0: Amém, amém.

0: programa aqui é nota mil na região. Bom dia.
1: O véio fica satisfeito, o véio fica satisfeito. E Nossa Senhora cumpra você também, minha filha, com seu manto sagrado e a sua família toda. 5h58 já, compadre Júnior, carreteiro já acordou, né, Júnior? Véio, amanheceu com a friagem doida. Vamos pra luta, vamos pra luta. Ei, compadre Júnior, carreteiro já acordou. Pessoal de Pindaí já vai acordando, já vai dando notícia, Compadre Nilton Mototaque de Catité também já tá assuntando, véio. Bom dia, muita gente vai acordando.

Parece que eu tô meio constipado hoje. Parece que ponharam quebrante neu. Parece que botaram maloiado neu. Oh, 5h59, 5h59, meu filho. O dia tá raiando, o véio vai falando. E o pessoal já vai acordando e levantando. E botando água pra ferver, pra fazer um cafezinho, fazer um cuscuz, fazer um beiju, um bolo frito, cozinhar uma macaxeira. E o pessoal vai fazer um beijuzinho com manteiga. Oh, diabo! Um bolinho frito, menino. Não tem gostoso, um bolo frito na gordura. Oh, uma farofa de arroz com ovo. Uma farofa de arroz, o arroz sobrou de ontem. O arroz que sobrou de ontem, você pega farro mexido, travessa uns 3 ou 4 ovos pro riba e joga um punhado de farinha. Oh!

bom de frio, não tá? Parece que o tempo tá... Mas eu fiquei sabendo nas experiências... Eu fiquei sabendo nas experiências que vai começar a esfriar, que vai cair até pedra de gelo, que eu fiquei sabendo. Eu mesmo não tenho medo de frio, que eu já fui, já morei até lá nos, na Dona dos Pinguins, mora lá no... No... Como é que chama? No... No Trembeco, lá, moço. No... No Dona dos Pinguins, que é em cima do gelo, lá, gente. Lá nas Europa, viu? Já morei lá nos pandões, tem uns pinguins, nós caminhávamos em cima do gelo, mano. O negócio tá fazendo frio, qual é frio, gente? Eu tô acostumado, 83 para 84 de janeiro no lombo, igual eu. A idade que eu tô, 83 para 84. Acostumado a andar não sei quantas léguas de madrugada pra vir pra rádio todo dia. É frio. 6:16, 6 horas, mais 16 minutos. 6 horas, mais 16 minutos.

0: passar voando, olha com o Mabilúcio, já acordou, né, com o Malúcia? Lá do Pirajá, já tá assuntando pra o cama do velho, bom dia. Deixa eu ver quem mais já acordou. Deixa eu ver quem mais já acordou, que o pessoal vai acordando. Os pessoais vai acordando cedo. Os pessoais vai acordando cedinho pra assuntar o velho. O Mab, Dona Isabel Costureira já acordou. Abraço pra você, minha filha. Deus da virtude, você e sua família toda.
1: Pessoa boa, né? Com o Mab Isabel Costureira. Gente boa, gente boa, gente boa. Deixa eu ver quem mais já acordou. Vai vendo quem já acordou pra gente dar notícia. Vai vendo quem acordou pra nós dar notícia. O Madre Marli, lá da Fazenda Jatobá,
0: região de Santa Luzia, também já acordou cedo. Bom dia, minha filha. Pessoal, vai acordando. Deixa eu ver quem mais já acordou. Quem mais já acordou? Vem, bom dia, bom dia. Eu sou Luciana da Zimbaúba. Quero pedir ao senhor um alôzinho para meu pai Bertolino, minha mãe Ana, e um alô também para Iraci e Bairro, lá da Quixabeira. E todo o pessoal da Imbaúba. Todo o pessoal da Imbaúba.
1: Pessoal, vai acordando cedo e vai dando notícias. Pessoal, vai acordando cedo.
2: Bom dia, velho. Que é Renato de Caculé.
1: Oh.
2: Toca aí idas e vindas de Mato Grosso e Matias.
0: Bicho, aí entende, aí entendi. Aí sabe o que é musga. Aí sabe o que é musga.
1: O padre Renato lá de Caculé tá escutando o velho bom dia.
0: Deixa eu ver quem mais já acordou. Quem mais já acordou, velho bom dia. Já tô assuntando seu programa na Fazenda Lajedim. Manda um alô, velho, pra eu e pra toda a minha família, pessoal do Lajedim. E manda um abraço pro pessoal do Grama, município de Parabirim, no Brasil.
1: Um abraço aí pro pessoal lá do Grama, município de Parabirim, que tá escutando, velho. Bom dia.
0: Bom dia, meus povos. Bom dia, minhas povas.

Oi, gente, compadre Carlinho e família tá convidando todo o pessoal pra terceira carreata de carne de boi, que vai ser dia 19 de setembro, na sua residência, lá em Contendas. E vai ter animado forró, com amizade do forró, neném banda, playboy do forró. Ah, seu menino, é pra nós dançar forró até gastar o solado da precata. Ah, 6h20, 6h20, o sol tá meio-dia, briveia, o sol tá meio-dia. Olha, deixa eu mandar um abraço pra minha comadre, dona Mariquinha, lá da Cajazeira, toda a família dela. Deus dá virtude, eu sei tudo, gente, e dias, e o 15 e 16 de agosto vai ter a primeira carreata de carro de boi lá da comunidade de Cajazeira, dia 15 e 16 de agosto, gente. Vai ter o Cigano Casa Nova, vai ter Jonatas dos Teclados, vai ter os playboy do forró. Ah, seu menino, é pra nós dançar forró até gastar o solado da precata. Até gastar o solado da precata. Arrocha o fole, sanfoneiro. 6h21. Compadre Binho de Ena já acordou, né, Binho? Um forte abraço, meu filho. Muita gente vai acordando e deixa o velho passar música que o bichinho pediu. Lá de Caculé, que já acordou cedo. Pessoal de Caculé, já vai acordando cedo pra assuntar o velho.

0: musiquinha bonita, né, gente? Olha que música linda.
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0: Já é 6:28, já, meu filho. 6:28, minha filha. O tempo vai passando, o véio vai falando, os pessoais vai acordando. Pessoais vai acordando cedinho pra apanhar no véio. Pessoais acorda cedo pra apanhar no véio. 6:28, véio. Bom dia, quem fala que é a Adriana da Fazenda Serequinha. Passa aí de Flamengo. Adriana, toma jeito de gente na vida. Negócio de Flamengo, gente. Vocês não chegou com esse perto, com essas tribuzanas de negócio de Flamengo. Vocês é difícil. Ô, povinho complicado de lá botar nesse mundo esse negócio de flamenguista. Ô, povinho cheio de tribuzana. 6:28, deixa eu ver quem já acordou, véi, bom dia.

0: que Deus abençoe nosso dia, véi. Luciano, obrigado, meu filho. Luciano tá assuntando o véi. Bom dia, muita gente vai acordando cheio pra assuntar o véi, bom dia.
1: Véio. Aqui é Gilvan Souza, véi, manda um alô pros meus amigos que trabalham na empresa aí cá. Anderluz, Fabiano e Léo. Um abraço, véi, e um ótimo dia pra você.
0: Amém, meu filho. O padre Gilvan Souza já tá assuntando, né, Gilvan? Gilvan é pedra 90, ô menino. Menino, pedra 90, esse menino aí, viu? O padre Gilvan Souza. E um abraço pra turma da ICA. Ele tá preso aí, cá, que tá escutando o programa do véi. Bom dia. 6h29. Deixa eu ver quem mais já acordou. Véi, bom dia, bom dia. Mande um alôzinho pra nossa equipa da limpeza, aqui no distrito de Maniaçu. Ô, pessoal, tá trabalhando em centro de Maniaçu. Desde 5h30 nós já tá na luta, velho, na ativa. Mande um alôzinho também pra meu amigo Tucano e família, lá na Fazenda Quebradas, que tá escutando o programa do véio. Bom dia. Manda um alôzinho pra meus filhos, Késia e Cadu. Um abraço, velho. Pro Mário Malala, lá de Maniaçu. Já acordou foi cedo pra assuntar o velho. Bom dia. 6h30 já, meu filho. 6h30, minha filha. O tempo vai passando, O velho vai falando a hora certa na rádio. Bom dia. Aí, ó. Olha, compadre Kiko, lá dos Carreiros, Ipiranga. Véi, bom dia. Quero agradecer a todos que vieram participar com a gente ontem aqui na Palmeira. Viu? O sorteio da bezerra, quem ganhou foi o menino de Cival da Serra. E agradeço a todos que comprou, que colaborou, que Deus abençoe a todos. Viu? Em nome aí da ASIC, Associação dos Carreiros Ipiranga de Caetité, que agradece a todos e agradece a Deus por tudo. Amém, meu filho? Um abraço aí pra Associação dos Carreiros de Carne de Boi Ipiranga. 6h31, deixa eu ver que mais já acordou. Véi, bom dia. Eu estou na cidade de Brumado escutando seu programa. Mande um abraço pro pessoal do bairro Doutor Juraci. Um abraço, hein, gente? Pessoal do bairro Doutor Juraci, lá de Brumado, tá escutando o véio. Bom dia.

que o véio vai prosseguindo, o véio vai prosseguindo, em nome dos biscoitos Fracila, oh, biscoito medonho de gostoso, é vitaminado, dá sustância na gente, os biscoitos Fracila, você encontra no 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

pensando ali assim, Davi de Santana, pra quem vem pra rádio assim, ó. Aqui é do lado de cá. Viu? O telefone Zat Zat é 99961 80.

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0: sono já tá parecendo que é 10 horas.
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0: E o tempo vai passando e o véio vai falando, e o tempo vai passando e o véio vai falando, e cogitado tá ali coisa, os pessoais vai acordando cedo e vai dando no piso e vai juntando no véio.
2: Bom dia, véi. E aí, véi? Esse programa é meu, véi. Manda um alô aqui pra José Mendes, meu irmão. Na Lagoa de Maria.
0: Lá no município de Pindaí. Grande abraço a vocês, pessoal de Pindaí, de Urambi, pessoal do Brasil, pessoal das Europa. Tem gente que assunto velho até do Japão. O Japão lá agora tá de noite. O povo lá tá jantando. O pessoal do Japão agora tá jantando, comendo com munguzá e farofa de arroz com ovo frito e peixe cru. Lá no Japão o povo come peixe cru. 6h51, muita gente vai acordando. Muita gente vai acordando cedo e vai soltando.
3: Tá aí, tudo bem? Gostaria de você rodar seus parabéns para meu esposo, Vail, que está completando data nova hoje. E para meu sobrinho, Willa, aqui em Cacimba.
0: Tchau, vem, fica satisfeito. Deus que ajuda vocês, vem, pessoal das Cacimbas, que está soltando, vem. Bom dia. Bom dia vocês, tudo. Bom dia, véi, já estamos na escuta. Manda alôzinho pra nós. Meu esposo Zeca, meu filho Fabrício, nós não perde seu programa, véi. Manda um alô pra minha mãe, Dona Eliene, Nicatipé, e pra todos meus irmãos também. Arlene, lá da cidade de Panquinô. Obrigado, minha filha. Pessoa boa nesse mundo. Deus que ajuda vocês. O Madre Arlene de Tanque Novo já acordou, foi cedo, já tá assuntando, véi, bom dia. Cadê os pessoais de Guarambi,
4: Seu Dionísio, bom dia. A benção, seu Dionísio, como é que o senhor tá? Tá bem?
0: Assim.
4: Passando só pra desejar uma segunda-feira e um começo de semana abençoado por Deus pra nós. Eu sou Dionísio.
0: Amém, minha filha.
4: Você aí, pra toda a equipe da educadora. Que Deus abençoe.
0: Amém.
4: E só gratidão a Deus, né?
0: É verdade.
4: Começando mais uma semana, mais um dia de luta.
0: É verdade.
4: E vamos se apegando com Deus. Um bom dia, viu? Uma boa semana.
0: Bom dia pra senhora também, comadre Neide Cardoso, lá de Guarambi. Que Deus abençoe todos nós, gente. Que Deus nos dá virtude. Deus abençoe nosso dia, nossa semana, nosso mês, nosso ano. Que Deus abençoe nossas vidas. Que Deus ilumina nossos caminhos para onde nós andar. Em nome de Jesus, amém. Louvado seja nosso Senhor Jesus Cristo, para sempre seja louvado. O véio já vai-se embora. O véio já vai-se embora já. Quando vai amanhã cedinho, o véio volta. Amanhã cedinho, o véio volta.
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0: Muita gente vai acordando, né? Vai dando notícia. Tá soltando o véio. Bom dia.

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1: 7:19.
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0: 5:35, sejam todos bem-vindos ao nosso Jornal da Manhã. Muito obrigado a você que se liga na gente, ouvindo, claro, a nossa potente Educadora FM 100,7, Caetité, Bahia, Brasil. É o nosso Jornal da Manhã que está começando na manhã desta segunda-feira, 13 de julho do ano 2026. Bom dia, Silvano Silva.
1: Bom dia, Paulão Locutor. Bom dia, ouvintes do Jornal da Manhã.
0: E vamos às manchetes do dia.
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0: Às 7:35, 7:35. Jovem de Candiba morre em acidente entre carro e ônibus.
1: Prazo para declaração do imposto sobre imóvel rural vai começar no próximo mês.
0: Homem morre após caminhonete bater em charrete da BA-161 em Carianha.
1: Saiu o boletim do custo médio da cesta básica em Caetité.
0: Caetité recebe 236 vagas em mutirão de perícias do INSS.
1: Abertas inscrições para as pessoas que queiram participar da revista Educação do município de Caetité.
0: Suspeito comandado em aberto tenta fugir, mas é preso pela Polícia Militar em Jacaraci.
1: ECA completa 36 anos e amplia a proteção no ambiente digital.
0: CCJ da Câmara aprova PEC que muda cálculo do IPVA. Essas e outras notícias a partir de agora no nosso Jornal da Manhã.
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0: Às 7:37, 7:37 agora até às 9, claro, você muito bem informado aqui através do nosso Jornal da Manhã. 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

7h41 agora, 7h41. Olha, jovem de Candiba morre em acidente entre carro e ônibus. Colisão frontal entre uma caminhonete e um ônibus da empresa Entran ocorreu entre contendas do Sincorá e Maracás, e passageira ficou ferida. O grave acidente de trânsito registrado na madrugada do último sábado deixou um jovem de 25 anos morto na BA-026 entre os municípios de Contendas do Sincorá e Maracás. E de acordo com as informações da Polícia Rodoviária Estadual, a colisão ocorreu por volta das 4 horas e 40 minutos no quilômetro 270 da rodovia e envolveu um Volkswagen Saveiro e um ônibus da empresa Entran. As circunstâncias do acidente são apuradas pelas autoridades. O condutor da caminhonete, Tiago da Silva Lima, natural de Candiba, sofreu ferimentos graves e morreu ainda no local, antes da chegada das equipes de socorro. Uma passageira que estava na Saveiro, identificada como Dark Suene Pereira Santana, natural de Guanabi, foi socorrida por equipes de emergência e encaminhada ao Hospital Municipal de Maracás. De acordo com as informações, ela apresentava suspeita de fratura em uma das pernas e permaneceu sob atendimento médico. 7 horas e 43 minutos, 7h43 agora, você está ouvindo o Jornal da Manhã. Muito obrigado, você que se liga da gente, ouvindo, claro, a nossa potente educadora FM 100,7, Caetité, Bahia, Brasil. Homem morre após caminhonete bater em charrete na BA-161 em Carinhanha. Um homem de 40 anos morreu na noite do último sábado após uma caminhonete bater na charrete em que ele estava na BA-161, isso lá em Carinhanha. E de acordo com as informações da Polícia Militar, o acidente aconteceu por volta das 19 horas e 50 minutos, quando as equipes chegaram ao local. O serviço de atendimento móvel de urgência já prestava atendimento e confirmou que a vítima não tinha sinais vitais. O motorista da caminhonete contou que seguia pela rodovia no sentido Carinhanha, Feirinha do Entroncamento, quando passou por uma ladeira e atingiu a traseira da charrete que trafegava no mesmo sentido. A vítima, identificada como Manuel Rodrigues Brito, morador do povoado do Angico, na zona rural de Carinhanha. O condutor permaneceu no local e prestou informações às equipes. O Departamento de Polícia Técnica realizou a perícia e removeu o corpo para o Instituto Médico Legal IML de Guanabi. Às 7 horas e 44 minutos, 7h44, você está ouvindo o nosso Jornal da Manhã. Muito obrigado pela sua audiência, você que se liga na gente. Olha, suspeito comandado em aberto tenta fugir, mas é preso pela Polícia Militar de Jacaraci. A Polícia Militar da Bahia, por meio da 94ª Companhia Independente da Polícia Militar, cumpriu o mandado de prisão na manhã de domingo, durante rondas ostensivas no município de Jacaraci. E de acordo com as informações da corporação, a guarnição do 3º Pelotão realizava patrulhamento na Praça Nossa Senhora da Boa Vontade quando abordou um homem que apresentou comportamento suspeito e forneceu informações desencontradas durante a identificação. Diante da situação, os policiais realizaram consultas aos sistemas de segurança pública e constataram a existência de um mandado de prisão em aberto, expedido pela Justiça do Estado de Goiás. Ainda conforme a Polícia Militar, ao ser informado sobre a ordem judicial, o homem tentou fugir, mas foi rapidamente alcançado e contido pelos militares. Após o cumprimento do mandado, o suspeito foi encaminhado à Delegacia Territorial de Guanabi, onde foi apresentado à autoridade policial e permanece à disposição da Justiça. A Polícia Militar destacou ainda que a ação integra o trabalho permanente do policiamento ostensivo e reforça o compromisso da corporação com o cumprimento de decisões judiciais e o combate à criminalidade da região. 7 horas e 46 minutos, 7h46 agora, você está ouvindo o Jornal da Manhã através da nossa potente educadora FM 100,7, Caetité, Bahia, Brasil. Muito obrigado pela sua audiência, 7h46, dá só um tempo, daqui a pouco de volta com outras informações no nosso Jornal da Manhã. Bom dia!

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1: 8:02, 8:02, você está ouvindo o nosso Jornal da Manhã pela nossa Educadora FM 100,7, Caetité, Bahia, Brasil. Muito obrigado pela sua audiência.

os segurados do Instituto Nacional de Segurança Social, o INSS, que começaram a receber aposentadoria, pensão ou outro benefício previdenciário a partir de maio deste ano, vão receber o 13º salário entre os dias 24 de novembro e 7 de dezembro. O pagamento será feito conforme o calendário regular do INSS, de acordo com o número final do cartão de benefício. Os beneficiários que já recebiam o benefício até abril deste ano tiveram um abono anual antecipado e receberam as parcelas nos meses de abril e maio. Tem direito ao 13º os aposentados, pensionistas e demais beneficiários da Previdência Social que recebem benefícios com previsão legal para o abono. Já os beneficiários do benefício de prestação continuada, o BPC, não recebem o 13º, porque o benefício é de caráter assistencial. Nos casos de benefícios temporários, como o auxílio por incapacidade temporária e o salário maternidade, o valor do 13º é pago de forma proporcional ao período em que o beneficiário ou que o benefício foi recebido. O calendário completo de pagamentos está disponível no site oficial do INSS em www.gov.br/INSS ou no site, né, do Brasil 61, em brasil61.com. 8:04, 8:04 agora, você está ouvindo o nosso Jornal da Manhã, muito obrigado pela sua audiência, você que se liga na gente ouvindo aí a nossa potente Educadora FM 100,7, Caetité, Bahia, Brasil.

0: Olha, a Comissão de Constituição e Justiça da Câmara dos Deputados aprovou de forma admissível, né? A PEC de 3, a PEC 3 de 2026, que propõe mudanças na forma de calcular o IPVA. A proposta apresentada pelo deputado Kim Gataquiri, do Missão, do Estado de São Paulo, prevê que o imposto deixe de ser calculado pelo valor de mercado do veículo e passe a considerar o peso do automóvel. O texto também estabelece que a cobrança não poderá ultrapassar 1% do valor de venda e autoriza os estados a concederem descontos para veículos menos poluentes. Hoje, o IPVA é calculado com base no valor de mercado, usando como referência a tabela FIPE. As alíquotas variam entre 1% e 4%, conforme a legislação de cada estado. O relator da proposta, o deputado Rodrigo Castro, do União Brasil de Minas Gerais, explicou que, nesta fase, a comissão analisou apenas a constitucionalidade e a juridicidade da matéria. Segundo ele, os impactos na arrecadação dos estados e outros efeitos da mudança serão discutidos por uma comissão especial que vai avaliar o mérito da PEC. Com a aprovação na CCJ, a proposta segue agora para a comissão especial. Se avançar, ainda precisará ser aprovada em dois turnos pelo plenário da Câmara dos Deputados. 8:06, 8:06 agora. Você está ouvindo o nosso Jornal da Manhã. E aí nós vamos deixando você, claro, muito bem informado. Informações da área policial, informações de Caetité, da Bahia, né? Informações do Brasil, informações a nível de mundo também, aqui no nosso Jornal da Manhã. 8:07, bom dia.
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0: São 8h07, 8h07, este é o nosso Jornal da Manhã, da nossa educadora. ECA, Estatuto da Criança e Adolescente, completa 36 anos e amplia proteção no ambiente digital. Quem tem os detalhes do assunto é o repórter Ivison Gomes.
1: A internet mudou a forma de brincar, conversar, estudar e consumir informação, mas também abriu espaço para novas formas de violência. O Estatuto da Criança e do Adolescente chega ao seu aniversário de 36 anos com o desafio de garantir que os direitos previstos na lei também sejam respeitados no ambiente digital. A principal atualização recente dessa proteção é o Estatuto Digital da Criança e do Adolescente. O ECA Digital determina que a segurança seja considerada desde a criação dos produtos e serviços, como explica a coordenadora do Centro de Apoio Operacional de Defesa da Infância e Juventude do Ministério Público de Pernambuco, Aline Arrochelas.
2: O ECA Digital concretiza para o mundo online muito das diretrizes e dos direitos que já estavam consagrados no Estatuto da Criança e do Adolescente e também na Constituição Federal. Ele impõe às empresas, né, que possuem produtos, plataformas, redes sociais, etc., passam a ter mais diretamente uma série de responsabilidades na proteção de crianças e adolescentes. Então, por exemplo, elas passam a ter a obrigação de retirar imediatamente qualquer conteúdo que signifique risco para criança ou adolescente. Qualquer conteúdo que envolva, por exemplo, cyberbullying ou que envolva algum tipo de ameaça precisa ser retirado imediatamente, independente de ordem judicial.
1: Outra mudança importante está relacionada aos jogos digitais e ao incentivo a práticas consumistas por crianças e adolescentes.
2: Um outro ponto, por exemplo, do ECA Digital é a proibição nos jogos, né, nas plataformas, daquilo que a gente chama de loot boxes, né, aquelas caixas de recompensa, né, que é tão comum nos jogos que as crianças gostam, mas que acabam fazendo um padrão, né, que estimula consumismo, ou que estimula mesmo o uso exacerbado daquele produto.
1: Aos 36 anos, o ECA continua baseado no mesmo princípio. Crianças e adolescentes devem receber proteção prioritária. Agência Rádio Web, produção e reportagem, Ivison Gomes.
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0: São 8h10, 8h10. Guarda compartilhada prioriza bem-estar da criança nas férias. Detalhes com a repórter Kessy Balog.
4: Com a chegada das férias escolares, aumenta também o número de dúvidas entre pais separados sobre como organizar o período de convivência com os filhos. A guarda compartilhada prevê a participação dos dois genitores na vida da criança, mas exige diálogo e planejamento para evitar conflitos sobre o cumprimento dos acordos. Desde 2014, a guarda compartilhada é a regra no Brasil. Apesar disso, segundo a advogada especialista em direito de família, Ariane do Carmo Silva, o foco deve ser sempre o bem-estar da criança.
5: Os pais dividem responsabilidades, não a criança. O tempo de convivência deve ser organizado de forma equilibrada, mas isso não significa metade exata para cada um. O que manda é sempre o melhor interesse do filho. Os pais precisam considerar a idade, a rotina, a distância entre as casas, viagens já programadas, vínculos familiares e o que está previsto no acordo ou na decisão judicial. A melhor solução é deixar tudo claro. Data de início, data de retorno, horários, local de retirada e entrega, telefone de contato e autorização para viagens quando necessário.
4: Outra dúvida frequente é sobre os tipos de viagens durante o recesso escolar. Mesmo quando a autorização formal não é exigida, a advogada destaca que a comunicação entre os pais continua sendo fundamental.
5: Em viagens nacionais, se a criança ou adolescente viaja com um dos pais, em regra não tem necessidade de autorização do outro. Mas isso não autoriza surpresas, abusos ou eventuais descumprimentos do acordo. Na guarda compartilhada, o outro genitor sempre deve ser informado sobre o destino, o período, a hospedagem e formas de contato. Já em viagens internacionais, a regra é diferente. Quando o filho menor viaja com apenas um dos pais, é necessária autorização do outro, salvo se já tiver algum tipo de autorização expressa no passaporte ou uma decisão judicial que dispense essa exigência.
4: Ariane também orienta que quando houver descumprimento do período de convivência ou desacordo sobre a programação das férias, a primeira tentativa deve ser sempre o diálogo. Se não houver entendimento, vale o que estiver previsto no acordo de guarda ou na decisão judicial. Persistindo o conflito, o caso pode ser levado à justiça, que decidirá com base no melhor interesse para a criança. Agência Rádio Web, produção e reportagem, Cassie Balog.
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0: São 8:13, 8:13. Vales do recarga do gás do povo já estão disponíveis, desde a última sexta-feira, já disponíveis para as pessoas que são beneficiadas. E o repórter Diego Brião explica melhor sobre esse assunto.
6: O programa Gás do Povo disponibilizou nesta sexta-feira, dia 10, vales para a recarga do botijão de 13 quilos. As famílias beneficiadas pelo programa devem procurar uma revenda credenciada ao Gás do Povo e trocar o vale pela recarga. Tem direito ao Gás do Povo famílias com ao menos duas pessoas. A renda familiar por pessoa deve ser de até meio salário mínimo, estar com as informações do Cadastro Único atualizadas nos últimos 24 meses e nenhuma pendência no CPF. Também são critérios obrigatórios para acesso ao programa. Os vales ficam disponíveis no aplicativo Meu Social Gás do Povo. No caso em que beneficiários não possuam acesso a celular e internet, o gás pode ser retirado com o cartão do Bolsa Família com chip ou cartão de débito da Caixa. Outra maneira de fazer a troca do vale pela recarga é informar o CPF do responsável familiar na maquininha azulzinha ou no aplicativo Azulzinha Aproxima. O app é utilizado pelas revendas credenciadas para validar o acesso ao Vale Gás. Em caso de dúvidas, o beneficiário pode entrar em contato com os canais da Caixa e do Ministério do Desenvolvimento e Assistência Social, Família e Combate à Fome, incluindo o Disque Social pelo número 121. Agência Rádio Web, produção e reportagem, Érica Brás e Diego Abrião.
0: São 8:14, 8:14. Agora sobre a declaração do Imposto da Terra, como as pessoas costumam chamar. Prazo para declaração do Imposto sobre Imóvel Rural. Começará no mês que vem. Pessoas físicas e jurídicas devem fazer a declaração no Portal de Serviços da Receita Federal. A perda do prazo implica em multa. Mais detalhes na reportagem de Mariana Jungmann.
7: Quem possui imóvel rural deve ficar atento. Está chegando o momento de fazer a declaração do Imposto sobre a Propriedade Territorial Rural. O prazo vai de 10 de agosto a 30 de setembro. Devem fazer a declaração pessoas físicas e jurídicas proprietárias, titulares do domínio útil ou possuidoras de imóvel rural, exceto nos casos de imunidade ou isenção previstos na legislação. Em 2026, ela poderá ser preenchida e transmitida pelo serviço digital Minhas Declarações do ITR, disponível na área de imóveis do Portal de Serviços da Receita Federal. Com a ferramenta, a declaração pode ser feita pela internet, sem necessidade de instalação de programa. A plataforma também permite fazer a recuperação automática de dados cadastrais, o agrupamento das declarações de imóveis rurais pertencentes ao mesmo contribuinte e o preenchimento de declarações de diferentes exercícios em um único ambiente. O acesso ao serviço é feito com autenticação pela conta gov.br, nos níveis prata ou ouro. Para pessoas físicas com imóvel rural com área de até 100 hectares, a declaração também poderá ser elaborada por meio do programa ITR 2026. Nesse caso, a transmissão poderá ser feita pelo próprio programa ou pelo Receita Net. Quem perde o prazo da declaração do Imposto sobre Propriedade Rural paga multa mínima de R$ 50,00, mas que pode chegar a 1% do valor do imposto devido ao mês. Da Agência Rádio Gov em Brasília, Mariana Jungmann.
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8: 8:17, 8:17, dá só um tempo, daqui a pouco de volta com outras informações no nosso Jornal da Manhã. Bom dia.

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0: 8 horas e 36 minutos, aliás, 8 horas e 32 minutos, 8h32 agora é o nosso Jornal da Manhã, deixando você, claro, muito bem informado. Muito obrigado aí pela sua audiência. É você que se liga na gente. Paulão, bom dia, Silvano. Eu quero aqui fazer uma reclamação com relação aos animais soltos aqui na região de onde, gente? Nas estradas, né? E tem as vans da escola passando por aqui e tá um perigo. É cavalo solto, é cachorro correndo atrás de gente, de moto, é gado solto nas estradas, tá? E aí a pessoa participando com a gente aqui pedindo providências, inclusive do proprietário, né, para poder resolver a situação dos animais soltos aí lá na região do... Deixa eu só me conferir aqui direitinho. É a região do Barreiro, né? Então tá bom, pessoas que moram aí no Barreiro e os animais... do Barreiro, pede para vir tomar providências, né? A turma de Lagoa do Meio também fazendo esse apelo aqui através do nosso Jornal da Manhã, tá bom? A gente já reclamou, já falou para prender o gado, prender o cavalo. Tem uma mula também transitando por aí. Já teve acidente aqui na região, nas comunidades, mas até o momento o proprietário não tomou as providências cabíveis e necessárias para poder conter o transtorno. O perigo tá aí, né? E a van escolar, que trafega aqui também pelas comunidades, pelas estradas da comunidade, né? Então, o dono do animal, segundo aqui ao que chega a nossa informação, mora na comunidade do Barreiro. Então, tá feito aqui a reclamação através do nosso Jornal da Manhã. Esperamos que a situação seja resolvida, né? Às 8 horas e 34 minutos, 8h34, agora você está ouvindo o nosso Jornal da Manhã. Muito obrigado pela sua audiência, você ouvindo aí, acompanhando a nossa programação. Bom dia, avisa aí para a Embasa soltar água aqui no bairro Observatório, estamos sem água, né? Há 8 dias, atenção Embasa, moradores do bairro Observatório, fazendo pedido aqui através do nosso Jornal da Manhã, para que possa... fazer o abastecimento de água aí no bairro Observatório. Não sei se em outros bairros também possa estar acontecendo a mesma situação, né? Mas está feito o pedido aqui através do nosso Jornal da Manhã e a participação popular aqui no nosso programa. Bom dia.
1: Meu amigo Paulão, galego aqui da comunidade de Ilha. Aí eu queria fazer uma reclamação aí no seu programa.
0: Beleza.
1: Por causa que as estradas aqui nossas estão muito ruins, viu, Paulo?
0: Eu sempre passo por aí, a gente tem percebido mesmo.
1: Ruim demais para passar, você mesmo tem conhecimento aqui das estradas, você trafega nela aí. Saída da pista aí que vai descer para Pajeú, localidade para descer para ilha aqui. Você vê como é que tá o tipo das estradas. A estrada tá ruim de passar, virou uma costela de vaca desgramada, que não tem carro que aguenta. Aí eu quero ver essa reclamação aí para ver se... faz uma, pelo menos uma rapaz nessa estrada aí, né? Pra poder melhorar mais, porque tá ruim demais, viu? Pra passar nessa estrada aí, tá difícil, difícil, difícil mesmo. Não tem buraco, mas costela de vaca tem demais. Tá doido. Faz essa reclamação pra nós na rádio aí. E sobre a roçagem também da pista aí também, né? Que eu fiz essa reclamação aí, mas eles não fez essa roçagem na pista aí. Tem muito lugar na pista aí ruim de passar mesmo aí, viu? Na beira da pista aí que desce pra Pajeú do Vento aí, já tem lugar que você não vê as placas mais, não tem encostamento, é ruim. Se o carro chegar a quebrar um carro, você não tem nem lugar de encostar, o carro tá tomando conta da pista. Aí, vamos ver aí, pra ver que melhora aí essa situação pra gente aí, né? Pelo menos fazer essas recuperações de estrada aí, porque trafega muito longe de escola aí, muito carro aí rodando nessas rodovias aí, fica muito perigoso, né? Valeu, Paulo. Valeu, Suan Silva. Um bom dia para vocês. Valeu, fico com Deus.
0: Amém. Fique com Deus também. Obrigado pela participação aqui no nosso Jornal da Manhã. Morador lá da Fazenda Ilha, fazendo apelo aqui no nosso programa com relação a alguns trechos da estrada da comunidade, né? E também solicitando a roçagem aí da BA-937, né? Que liga ao entroncamento do Pirajá, na BR-030. A Pajeú do Vento. 8 horas e 37 minutos, 8h37. É o Jornal da Manhã, deixando você bem informado. Bom dia.

0: São 8:37, 8:37. Saiu o boletim mensal do custo médio da cesta básica em Caetité. Referente ao mês de junho, nós temos o seguinte resultado com a equiparação com as capitais brasileiras que também têm este custo médio. Em Caetité, o custo da cesta básica teve um aumento de 0,3% em relação ao mês de maio e passou a custar R$ 548,14. Então, custo médio da cesta básica de Caetité do mês de junho, R$ 548,14, representando 36,56% do salário mínimo líquido. Já os dados nacionais indicam que houve um aumento do valor da cesta básica em 17 capitais. São capitais que têm pesquisas feitas pelo DIEESE. A média do Nordeste foi de R$ 698,81. E a média nacional foi de R$ 779,95. Na edição deste mês do boletim, apresenta o percentual gasto com cada produto que compõe a cesta básica em Caetité e uma nova seção, anuário estatístico com a síntese da variação dos preços da cesta básica e demais dados econômicos produzidos no último ano, de junho de 2025 a junho de 2026, ilustrados por tabelas e gráficos para eventuais análises comparativas, inclusive leitura dos dados numéricos em um período mais amplo. São esses e outros dados econômicos que estão sendo apresentados nesta edição do boletim. E neste boletim também, além do valor da cesta básica e as novas seções já mencionadas, continua apresentando a variação de preços dos produtos, o comparativo do valor da cesta básica em Caetité e em outras cidades, a diferença do custo da cesta entre supermercados e valor do salário mínimo necessário. Também o boletim traz referência ao Julho Verde, mês de conscientização e prevenção do câncer de cabeça e pescoço. Então, o resultado desse trabalho do curso de matemática da UNEB, Campus 6, Caetité, tem como coordenador do projeto o professor Gildelson Felício e monitora do projeto Gisele Silva, monitor do projeto Cristiano de Jesus Lima. Os trabalhos desenvolvidos pela UNEB Caetité, o boletim de número 50, edição, portanto, já disponível desse boletim mensal do custo médio da cesta básica em Caetité. É, se tratando aí, na verdade, do projeto de extensão, quanto custa, do curso de matemática. São 8:00.
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0: São 8:42, 8:42. Agora um assunto que está sendo também sempre questionado e sobretudo as mulheres buscando ocupar cargos de liderança. Essa matéria é uma matéria que traz a importância do assunto de análise sobre mulheres ainda enfrentam desafios para ocupar cargos de liderança. Vamos ouvir.
2: Uma mulher assertiva, uma mulher agressiva, um homem assertivo, um homem que tem capacidade de liderança. Então esse viés, ele ainda é muito forte em alguns lugares.
3: A gente precisa trazer mais para a mesa duas coisas importantes: falar menos de mulheres crescendo em posição de liderança e falar mais sobre os resultados que essas mulheres são capazes de alcançar a partir do momento que elas estão em cargo de liderança.
4: Você acabou de ouvir a opinião de duas mulheres que hoje exercem altos cargos empresariais, atuantes e experientes. O Conexão Trabalho fez questão de trazer as duas para uma conversa sobre um assunto antigo, velho e que inclusive já deveria estar ultrapassado. Mas não. É, meu povo, o preconceito, a discriminação, o olhar machista ainda existem. Eu sou Mila Amaral e hoje a gente fala sobre os desafios que as mulheres enfrentam para chegar em cargos de lideranças. Mas você sabe que isso é crime, né? Menosprezar as mulheres, onde quer que elas estejam, é crime. E se é no ambiente, no trabalho, a gente tem a justiça para acionar. E esse é o nosso quadro Explica Aí.
5: No cotidiano, isso vai aparecer em frases disfarçadas de cuidado. Tipo, ah, não vamos promover a fulana porque ela acabou de voltar da licença maternidade.
4: Agora, seja homem, seja mulher, se no trabalho o patrão não respeita, espera aí. Daqui a pouco tem um recado sonoro pra ele. Porque hoje é dia de Work Songs. Então vem comigo que o Conexão Trabalho tá no ar.
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4: Eu já contei para vocês que hoje vamos conversar com duas mulheres em altos cargos de gestão, né? Uma delas é a Juliana Veloso, vice-presidente da TogWorks, uma consultoria global de tecnologia para varejo e saúde na América Latina. E ela contou pra gente uma questão muito interessante: a forma como as mulheres são vistas pela sociedade, pelo mercado de trabalho e como as mulheres devem lidar com isso.
2: Se livrar, se desprender de uma visão de que nós temos que ser queridas, né? De que a gente tem que agradar todo mundo. E aí existe uma série de estudos que mostram que as mulheres, elas são criadas para agradar e os homens para explorar. Então toda vez que tem que entrar numa conversa difícil, de que tem que ter ali um desconforto, vai ter um julgamento. A gente ainda vive um pouco nessa visão. Isso faz parte, tá? Eu acho que a gente tem que olhar muito mais como trade-offs. Isso vai acontecer porque eu preciso entregar resultado e eu preciso que o time entregue isso. Então, todo esse tipo de equilíbrio, ele ainda é uma competência que a gente tem que desenvolver, porque também depende do contexto.
4: E é assim também que pensa a nossa outra convidada, a Simone Murata, que é CEO do Todas Group, uma empresa de aceleração de carreiras femininas. Ela conversou com o nosso repórter, o Rafael Oliveira. O que ela contou pra gente, Rafael?
7: Olha, Mila, teve um dado que me chamou muita atenção, viu? Hoje, 7 em cada 10 cargos de alta liderança ainda são ocupados por homens. É, e quando a gente fala de empreendedorismo, a diferença é ainda maior. Presta atenção nessa, hein? Só 4% dos investimentos em startups, são aquelas empresas de tecnologia, vão para empresas lideradas por mulheres. Os outros 96% ficam como startups comandadas por homens, acredite se quiser. E, para ela, isso ainda reflete uma certa desconfiança em relação à capacidade das mulheres de liderar. Escuta só o que ela disse.
3: Se eu falo que 70% da alta liderança é homem, quem vai promover mulheres hoje, na sua maioria, são os homens. E se os homens não estão alinhados com essa potência feminina de gerar resultado, de gerar inovação, trazer ideias complementares, dificilmente a gente muda a equação.
7: E ela também deu um conselho bem prático para quem quer crescer na carreira.
3: Construa uma rede de relacionamento real dentro do seu ambiente de trabalho. Quando eu falo construa rede, entenda quais são as pessoas que você pode aprender e que você vai aprender com essas pessoas e você vai ter algo a oferecer em troca.
7: Ou seja, não é só fazer um bom trabalho não, viu? Também é importante construir boas relações, ter gente que conheça o seu trabalho e que acredite em você.
3: Lidere com muita autonomia de quem você é e do que você sabe fazer muito bem naquela posição. Se você começa a liderar no seu estilo, respeitando a sua forma, e com isso você continua gerando resultado, não tem por que alguém questionar a forma que você está fazendo.
7: E tem mais um número que faz a gente pensar bastante na vida e na realidade. As mulheres ainda têm 14% menos chances de serem promovidas. Então o recado que fica por aqui é que talento existe. O desafio agora, né, Mila, é garantir que as oportunidades também cheguem na mesma proporção. E Mila, vamos combinar uma coisa, pelo menos aqui no nosso ambiente local, nosso ambiente de trabalho, estamos juntos para tentar mudar esse cenário, viu?
4: Sim, Rafael, mais que na hora, né? Obrigada por hoje, viu?
7: Um abraço, até mais.
4: Agora fala sério, né? Essa história de que a mulher tem que comprovar o tempo todo a sua capacidade é desnecessária. A Simone Murata trouxe um dado. 98% dos afastamentos por burnout pelo SUS são de mulheres. Porque as mulheres, além da sobrecarga do trabalho, ainda têm essa cobrança. Aí, além da pressão na empresa, chega em casa e ainda tem as tarefas domésticas para cumprir. Sem tempo de respiro, de lazer, e é lógico que vem a exaustão. Um número enorme de mulheres afastadas porque adoecem. Isso é um tipo de discriminação, a discriminação de gênero. Vamos ouvir o que diz a juíza Isabela Tófano, de Campinas. Doutora, explica aí.
6: Quando a gente fala em discriminação no acesso a cargos de chefia, estamos falando daquela barreira invisível. Sabe quando abre uma vaga de liderança na empresa, tem uma pessoa super qualificada, que entrega resultados, que tem a formação certa, mas que ela é sistematicamente pulada na promoção? E aí você vai olhar os motivos e, no fundo, não são técnicos. Pode ser por conta da pessoa ser mulher, pode ter a ver com a cor da pele, com a idade, com a orientação sexual ou até por ter filhos pequenos. No cotidiano, isso vai aparecer em frases disfarçadas de cuidado. Tipo, ah, não vamos promover a fulana porque ela acabou de voltar da licença maternidade e o cargo exige muitas viagens. Mas quem tem que decidir se pode viajar ou não é a profissional, não a empresa por ela. Ou quando se assume que um homem jovem tem mais perfil de liderança do que uma mulher mais experiente, sem nenhuma justificativa real para isso. Isso é discriminação. Tirar a igualdade de oportunidades baseado em vieses e em preconceitos. E o que fazer se você perceber que isso está acontecendo? Primeiro passo é documentar tudo. Guardar e-mails, avaliações de desempenho positivas, prints de conversas e tentar identificar se isso também acontece com outras pessoas no mesmo perfil. Aí depois, se a empresa tiver um canal de denúncias sério, ou um compliance, use. Se não resolver, o caminho é buscar o sindicato da categoria ou um advogado para entender como levar isso à justiça. Lembre-se, o trabalho deve ser um espaço de mérito e dignidade. E o topo da carreira tem que estar aberto para todo mundo que tem competência para estar lá.
4: Entendido aí, pessoal? Então, se tu tens dúvidas ou queres mandar sugestões pra gente, o nosso WhatsApp é 619-9921-2242 e o Instagram é o @tstjus. Se quiseres mandar por e-mail também pode, viu? É o secom@tst.jus.br.
8: Oi, pessoal. Meu som tá saindo?
9: Olá. Estão me vendo?
8: Estão escutando?
9: Tá ok. Vamos começar nossa reunião.
4: E agora é hora de dar um giro pra gente saber das notícias da Justiça do Trabalho pelo país.
10: Eduardo Matos, aqui do Rio Grande do Sul. Satisfação em falar contigo e com os nossos ouvintes. Tu gosta daqueles lanches rápidos, aqueles chamados fast foods? É bem bom, né? Mas pena que não é saudável. Eu comecei esse nosso papo com esse assunto porque esse foi o centro da discussão num processo trabalhista aqui no TRT Gaúcho. O caso é o seguinte, um supervisor de uma rede de lanchonetes recebia como única alimentação fornecida pela empresa durante o expediente justamente fast food. As opções eram as seguintes: hambúrgueres e batatas fritas, e as saladas usadas no preparo desses hambúrgueres. Essas opções eram justamente o que a empresa vendia e era o que esse supervisor recebia para se alimentar diariamente durante o seu trabalho. Bom, ele ingressou com uma ação trabalhista, pedindo danos morais. O TRT do Rio Grande do Sul entendeu que essa prática desrespeita a saúde e a dignidade do trabalhador e, por isso, essa empresa foi condenada a pagar uma indenização de R$10 mil para ele. Na decisão, os desembargadores destacaram que a alimentação fornecida não atendia aos parâmetros nutricionais previstos no programa de alimentação do trabalhador.
11: Olá, aqui é Matheus Leite, de Belo Horizonte. Você já pensou perder uma ação porque a internet resolveu não colaborar? Foi o que aconteceu com uma trabalhadora de Belo Horizonte. Ela tinha uma audiência marcada pela internet, mas não conseguiu entrar na sala virtual por conta de problemas técnicos. O advogado avisou durante a própria audiência que a cliente estava tentando acessar a plataforma, mas não estava conseguindo. Mesmo assim, a audiência continuou sem ela, sem ser interrompida. E como a trabalhadora não participou, todos os pedidos foram negados. Mas a história não acabou aí. Ao analisar o caso, os julgadores da 11ª turma do TRT de Minas entenderam que ela não poderia ser prejudicada por causa da falha de conexão. Eles destacaram que a trabalhadora demonstrou interesse em participar da audiência. Com isso, a decisão foi anulada e o caso voltará para a Vara do Trabalho de Belo Horizonte, onde uma nova audiência deverá ser realizada.
4: É, pessoal, o programa tá quase no fim, mas antes, olha quem tá chegando aí. Ele mesmo, Rafael Silva, no Work Songs.
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13: Oi, vamos mais uma vez nas ondas do Work Songs. Eu sou o Rafael Silva e hoje estou chegando com um som nacional. Viva a MPB. Zé Cabaleiro, eu despedi o meu patrão. E lembrando que esse quadro só fica disponível no canal do TST no YouTube. Não dá pra curtir no Spotify.
4: E é com esse recado que eu me despeço de vocês. Pois é, pessoal, a conexão chega ao fim. Esse é um programa da Justiça do Trabalho, produzido pela Secretaria de Comunicação do Tribunal Superior do Trabalho.
14: Até mais!
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16: E assim vamos nós, deixando claro você muito bem informado, 8:55, 8:55, a participação popular nativa aqui no nosso Jornal da Manhã. Muito obrigado a você que se liga na gente, você que está em casa, no carro, no trabalho, ouvindo, claro, a nossa potente Educador FM 100,7, o nosso Jornal da Manhã. Paulão, bom dia, Silvano Silva. Quero fazer aqui uma reclamação. É sobre as bicicletas elétricas, né, que estão transitando aqui em Caetité. Tá um caos já, né? Eu sou motorista de transporte escolar e todos os dias eu vejo manobras arriscadas dessas crianças, jovens, adolescentes que andam na contramão, que atravessam na frente dos carros, em semáforos fechados, né? Porque não são adultos que pilotam, né? São adolescentes. E isso precisa ser tomado a providência antes que aconteça alguma tragédia. Muito bem colocado aqui a participação do nosso ouvinte no nosso Jornal da Manhã. Eu também tenho notado isso, tenho presenciado, inclusive, alguns condutores de bicicletas motorizadas, né, bicicletas elétricas, aqui em Caetité, fazendo manobras radicais em sarjetas, nas ruas, nas avenidas, e isso realmente requer uma certa cautela, uma atenção especial com relação a esse assunto, né? Porque depois que aconteceu a tragédia, meu amigo, aí vai querer procurar um culpado, né? Então é uma situação que precisa ser realmente discutido, resolvido, inclusive talvez uma intervenção aí do Demutran, que é o Departamento Municipal de Trânsito aqui do município de Caetité, para tentar resolver essa situação. Mas isso tem que também ter, né, um diálogo da família. De repente um pai quer sim presentear um filho com a bicicleta elétrica, uma mãe quer presentear um filho, um adolescente, um jovem, com a bicicleta motorizada, né, nada contra, mas também que possa instruir, né, de forma muito cautelosa como deve ser feito aí as manobras de segurança, né? Dessas bicicletas motorizadas que estão, inclusive, transitando aqui no nosso município. Mas está feito o apelo aqui através do Jornal da Manhã. Muito obrigado pela participação. Esperamos que a situação seja resolvida, tá? E que os jovens, os adolescentes, as crianças que trafegam nas bicicletas elétricas possam ter essa consciência, né, do que está fazendo com as suas bicicletas motorizadas aqui em Caetité. E assim vamos nós, claro, deixando você muito bem informado.
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0: São 8:58, faltando 2 minutos para as 9 horas. A Revista de Educação de Caetité, edição 2026, está com submissões abertas para professores, gestores, coordenadores pedagógicos e demais profissionais da rede municipal de ensino. Esta é uma oportunidade de registrar experiências, compartilhar reflexões e divulgar pesquisas que fortalecem a educação e valorizam o conhecimento produzido em nossas escolas. Categorias: narrativas docentes, reflexões sobre educação, comunicação de pesquisas acadêmicas. Prazo para submissão até 14 de agosto de 2026. Link do edital disponível na bio do Instagram da Secretaria Municipal de Educação de Caetité, @secedu.caetité. Então, secedu, né, que é sec de secretaria, du de educação, então @secedu.caetité. Assim você terá a oportunidade de ter acesso ao edital. Então, o momento de submissão para já abertas, né, para professores, gestores, coordenadores pedagógicos e demais profissionais da rede municipal de ensino, mas também servindo para outros profissionais da área de educação de Caetité, de um modo geral. Então, o momento é aberto aí aos profissionais da educação de qualquer rede de ensino de Caetité. A Revista da Educação, um momento importante para nossa cidade, nosso município. 9 horas, assim estamos encerrando o nosso Jornal da Manhã, que estará de volta amanhã, logo após a missa. Na sequência, Pedro Silva com Show da Manhã até meio-dia. Meio-dia voltaremos para apresentar o programa informativo. Até lá.
16: Forte abraço a todos e até amanhã, se Deus quiser. Bom dia.
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beleza, meu Brasil. Bom dia, salve, salve, sintonia. E aí, tudo bem? Por aqui são 9:04. Muito bom dia pra você que faz a nossa audiência show, galera massa. Chegamos, hein? Chegamos com tudo, super segunda. Hoje é o dia 13 de julho de 2026. Começando, portanto, mais uma edição show, começando mais uma semana show. Dia 13 de julho, estamos já caminhando, né? Para o início da festa de Santana 2026, a nossa padroeira. Legal, muito bacana. E a educadora, mais uma vez, vai estar levando até você todas as informações sobre o novenário, sobre o dia D também. Enfim, tudo que faz a festa de Santana cada vez mais bonita, cada vez mais especial. Inclusive, trazendo muita gente de outras partes do Brasil, né? Movidas por esse momento de fé, de devoção e de participação muito ativa nos festejos da nossa padroeira Senhora Santana. Movidos por esse espírito de expectativa em relação à festa de Santana 2026, e que estamos começando mais uma semana show. E que Deus abençoe não só esse dia, mas todos os dias vindouros, né? Muito obrigado ao nosso bom Deus que nos concede mais esse momento para a gente poder compartilhar com o nosso ouvinte de instantes tão bacanas e que certamente serão em momentos muito alegres no decorrer da programação de hoje. É o que a gente sempre espera, a gente sempre busca promover aqui, abençoados pelo nosso bom Deus. Tá certinho? Eu sou Pedro Silva, o show do rádio a partir de agora. No comando da nave ZYV560, Educadora FM 100,7, presente no seu coração, Brasil.

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Capricha, hein? Vem comigo, muito bom dia, sou 97. Rock set. 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

destacamos Bon Jovi, Rich, Patrícia Max, Arraio, Rock Set. Que timaço, né? Maravilha, maravilha. E aliás, por falar nesse rock and roll da hora aí, nesta quarta-feira nós vamos receber aqui o Manga, vocalista da banda Yellow Cake. Pois é, a Yellow Cake que vai se apresentar no palco principal da Festa de Santana edição 2026. E o Manga vem aqui, né? Falar com a gente sobre a banda. E é possível até que alguns outros integrantes da banda venham também, né? De preferência para fazer um som, viu, Manga? É, fazer um ao vivo aqui pra gente, né? Já que nós temos esse primeiro blocaço aqui voltado para o pop, para o rock, né? Nada como ter a oportunidade de conversar com mais integrantes que fazem a música caetitaense, que na verdade é um gênero global. O rock tem o poder de envolver muitas pessoas, né? No sentido de extravasar energia de uma forma super bacana, de uma forma, né, muito harmônica também entre si. As bandas de rock, elas, a gente percebe isso, né? Elas são muito próximas, assim, e mantém essa relação super bacana. Pois muito bem, e neste ano, a Yellow Cake, como eu disse, vai estar no palco principal da Festa de Santana, fazendo som pra galera, e aí o Manga vem falar pra gente sobre esse momento muito bacana vivido pelos integrantes, né, pela banda Yellow Cake. Recentemente nós recebemos aqui integrantes da banda Sagarana, Dr. Éder e Dr. Samuel Neves, né, Dr. Éder Davi, Dr. Samuel Neves, que são integrantes da banda Sagarana, conversaram conosco, falaram aqui, foi super bacana. Foi no Anísio Rock Festival, né? Por ocasião da realização do evento. E nessa semana, o pessoal da Yellow Cake, né? Está com a gente aqui, numa boa, falando sobre a banda em si, essa trajetória. Vários anos já, né? Fazendo sucesso aí. Manga canta que... Vocês entram lá no Instagram, viu, gente? Da banda Yellow Cake, você vê que pintura, né? Interpreta, inclusive, a música internacional. Alto nível, né? Alto estilo mesmo. Maravilha, maravilha. Então será essa participação muito bacana nesta quarta, às 10, aqui na nossa programação show. São 9h33, muito bom dia, salve, salve, sintonia. E aí, tudo bem? Estamos ao vivo e até o meio-dia por aqui, tá rolando o show, sempre em nome do Grupo Samap, a força de uma grande parceria. 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
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São 9h36. 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
6: 9:46.
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2: Nota de falecimento, Beethoven Araújo. As filhas Betânia e Beriene, os netos, demais familiares e amigos, comunicam com pesar o falecimento de Beethoven Araújo. O corpo está sendo velado na sala de velórios do abrigo e o sepultamento será hoje, às 5 horas da tarde, no cemitério Bosque da Paz. Os familiares enlutados agradecem a todos que comparecerem a este ato de solidariedade cristã.
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0: E vamos nessa, meu Brasil, de audiência 10 e 2. Salve, salve, sintonia. Manda um alusão aqui pra galera que tá com a gente aqui. Ô Pedro, aqui é Rosilene de Canabrava. Oi, Rosilene, bom dia, tudo bem? Ela pede um som do Guilherme Silva. Manda um alô aí pra Diva, pra Micael, pra galera toda que tá curtindo a gente em Canabrava, município de Igaporã, Bahia. Salve, salve, sintonia. Manda um alusão também para as costureiras aí de Suzy Enxoval, né? Oi, Pedro, bom dia. Estamos aqui, ó, trabalhando e ouvindo o seu programa. Bom demais. Passa pra gente aí, ó, Pinica Eu. Pronto, daqui a pouquinho. Sandro e Santiago, né? Na programação show. Valeu aí, costureiras de Suzy Enxoval. Obrigado pela companhia de sempre. Salve, salve, sintonia. 99907-1007. Quem mais está com a gente aqui através da nossa educadora presente no seu coração?
1: Bom, bom dia, Pedro Silva. Meu nome é Sônia. Falo aqui da Avenida Santa Catarina, em Caetité.
0: Muito bem.
1: Quero mandar uma alusão para o meu querido amor da minha vida, o José Luíso. Para minha sogra Almira, minha engazeira. Para minha filha Angélia, na comunidade Contendas. A minha netinha Raíssa. A minha netinha Vitória. A minha neta Yasmin. Para o meu genro Eril e especial para o meu querido amor da minha vida, José Luiz.
0: Pronto, tá aí, minha querida. Um abraço para você, viu? É a Sônia, né? Maravilha. Salve, salve. Angelina? Parece que a gente fala Sônia. Deixa eu voltar aqui. Volta aí, show. Vamos ver, vamos lá.
1: Bom dia, Pedro Silva. Meu nome é Sônia.
0: Sônia, porque lá no... tá dizendo, ela usou o perfil lá de Angelina. Então é Sônia, né? É isso aí, não me equivoquei, não. Forte abraço, viu, Sônia? Obrigado aí pela audiência. Salve, salve, sintonia. Curtindo aí a nossa Educadora FM presente no seu coração. Vamos lá?

0: muito mais rádio no seu rádio. Salve, salve!
1: Silva, que é Lucimar da Fazenda Capão.
0: Oi, Lucimar.
1: Gostaria de parabenizar minha irmã, Márcia Andreia, que mora em Gaporã. Está completando mais um ano de vida e gostaria que você rodasse os parabéns para ela. Eu, a música de Camargo Luciano, Flores em Vida.
0: Certo,
1: porque Lucimar, a nossa vida tem que ser vivida com flores. Um feliz abençoado aniversário para você, minha irmã. Que Deus te proteja, não só hoje, mas todos os dias. Um feliz abençoado aniversário por Deus e muito obrigada, Pedro.
0: Valeu,
1: forte abraço.
0: Valeu, Lucimar. Um forte abraço para você também. O dia hoje é todo da Márcia Andreia, né? Lá de Gaporã, Bahia. Irmã da Lucimar. A Márcia que hoje está de data nova. Parabéns, viu, Márcia? Que Deus continue iluminando a sua vida. Pois é, como a sua própria mana disse aí, ó, nada como regar a nossa vida em flores. Flores em vida, né? Porque a pessoa recebe, sente o perfume, alimenta a alma e isso é viver, né? Zezé e Luciano no show, 10:05, bom dia.

0: Doutor Gustavo Lima, na programação Show do Seu Rádio, Bala Alojada. Sucesso, hein? E se é sucesso, está aqui na nossa programação Show. Destacamos ainda na nossa programação, Sandra e Santiago, Pinica Eu, Guilherme Silva, Daniela, Exalta Samba, Louca Paixão, e Zezé e Luciano, Flores em Vida. 10h21, meu Brasil de audiência. Estamos ao vivo e na Educadora 100,7, presente no seu coração. Ô, gente, olha, estou tendo a grata satisfação de receber aqui a visita do nosso querido caetiteense, que hoje habita outras terras, né? Tá lá na ilha de Vera Cruz, é isso mesmo, lá na ilha de Itaparica, residindo lá, mas as suas origens são caetiteenses, né? Aliás, mais do que caetiteenses, são aqui do bairro São José, bem onde está instalada a nossa educadora. Mas sempre que tem a oportunidade lá, quer dizer, não é todo dia que você tem a oportunidade de ele se deslocar por conta até da sua dinâmica, das suas atividades e tal. Mas principalmente agora, nesse período de julho, ele vem rever os familiares, rever amigos e dar uma passadinha por aqui. E está chegando por aqui meu amigo, que é comunicador, repórter, o que mais que eu posso falar dele? É narrador de MMA, tem uma gama de atividades que o nosso querido Jiraya desenvolve, né? Jiraya, meu querido, salve, salve, que prazer enorme receber você mais uma vez aqui no Estúdio 1 da Educadora, aqui no Palco Show. Muito bom dia pra você, salve, salve.
1: Bom dia, Pedro, que honra muito grande, 100,7, essa rádio, né, que realmente, né, Pedro, eu sempre falo com muito amor e com muito carinho, foi ela que me fez, né, ser o que eu sou hoje. Eu agradeço demais. Aqui é minha casa, uhum. Aqui é onde realmente teve o início de todo o sucesso, né, que Deus tem colocado na minha vida, na Ilha Itaparica e região metropolitana de Salvador.
0: Pois é, nessa brincadeira, quando eu falo brincadeira, porque assim, a pessoa pensa, sonha e fala, eu vou alçar voo, né, e vai. Enfim, há quanto tempo isso aconteceu desde que você partiu para novos ares e ganhou, digamos, essa projeção?
1: Eu saio de Caixa em 2003, né?
0: 2003?
1: É. Estamos 23 anos, há 23 anos atrás. Foi 4 de maio, me lembro muito bem, né? E, cara, eu confesso a você, nos primeiros dias foi um chororô danado, com saudade da família, de Caixa.
0: Natural, né?
1: Normal. Mas eu tinha que superar, né? Eu tinha que superar realmente, porque talvez se fosse uma outra pessoa estaria de volta, né? Uhum. Muitos vão e retornam justamente por conta da maldita saudade, né?
0: Saudade e tal. Saudade matadeira, que fala assim, não. Aí acaba pesando mais do que a determinação de concluir ou de prosseguir com o propósito, né?
1: Exatamente, mas só foi um ano só para que realmente o sucesso chegasse.
0: Aí depois a coisa começou
1: quando, a lanchar, né? É quando realmente fui trabalhar no Hospital Geral de Itaparica com 9 meses.
0: Você começou a trabalhar no hospital, né?
1: No hospital porteiro.
0: Ah,
1: aí todos me paravam e diziam, não é possível, você é locutor? Porque eu até falo numa entrevista na TV, né, na CNT, eu fui entrevistado como apresentador de MMA e eles queriam conhecer minha história. Porque na época eu ganhei um troféu, né? Dos 5 melhores apresentadores de MMA do país, a Náusea, né, que era o nome lá, que é o nome, aliás, perdão, de um apresentador de MMA, e eu ia ganhar, né, ia concorrer a esse prêmio, só que não deu tempo, né, o pessoal, por contas de documentações e tal. E aí, cara, o que acontece? Eu fiquei entre os 5, né, maiores do país, que é uma honra muito grande. Então, voltando ao assunto, só foi um ano para mim, realmente, como eles falam lá, estourar, né? Estourar na Ilha de Itaparica.
0: Então, mas aí, quando você abriu um leque de atividades, porém, esse leque de atividades, todas elas voltadas para a comunicação, né? Que narrador de
1: MMA, só comunicação mesmo.
0: Enfim, comunicador de rádio. Você ficou um tempão na própria rádio, a rádio principal de Itaparica?
1: É isso, eu sou chamado, né? Um ano se passou. Né, e eu sou chamado, sou convidado, né? Na verdade, não fui nem eu que fui atrás, até porque eu não sabia que tinha rádio local.

0: que eu tinha naquele momento ali naquela região. E aí, meu amigo, só alegria. Foi dali que tudo começou, né? Dali que eu consegui já, com 1 ano depois também, a montar o meu próprio estúdio de gravação, né? Que é Girar
1: Teve essa
0: Estúdio, né?
1: questão também, Girar Estúdio, que também está ligada à comunicação,
0: Que
1: né?
0: também tá ligado, exatamente. Eu nunca trabalhei lá, com algo que não seja, que não, quer dizer, trabalhei no início,
1: No
0: né?
1: início, é isso
0: Que
1: que eu ia
0: foi
1: falar.
0: na chegada, né? Na entrada da ilha de Itaparica.
1: Depois que você foi para a comunicação, nunca mais saiu dela, o que fez foi abrir o leque, né?
0: Abriu o leque, eu só
1: Muito
0: trabalho
1: bem.
0: falando,
1: Mas por
0: só
1: que
0: como
1: só
0: microfone.
1: agora você ingressou como repórter? Porque repórter,
0: Você tem que
1: teoricamente.
0: reinventar, né? A gente monta um site, o site já existia, claro, que é o Ilha Notícias, que é o maior da região ali, mais de 100 mil seguidores. Quando eu entrei, o site, Pedro, tinha acho que 56 mil seguidores, né? Eu entrei há 2 anos atrás. Aí, de repente, meu amigo, de repente, a gente entrevista celebridades daqui, celebridades dali. Quando fomos ver, né, em 1 ano e meio, 1 ano e alguma coisa, já estava já com 90 mil seguidores. Eu falei, não é possível. Não é possível que a gente chegou a isso. Aí, com um tempinho a mais, atingiu 100 mil seguidores. E agora a gente já tem quase 110 mil seguidores. E,
1: Rapaz.
0: graças a Deus, é um sucesso danado por ser o principal site de notícias daquela ilha, né? Da ilha de Itaparica, da região metropolitana. Eu posso dizer a você que ele está entre os maiores, com certeza.
1: Perfeito. Só voltando aqui, porque o nosso programa, eu gosto quando o Paulão locutor nos ia, ele fala assim, o show tem a música que você gosta de ouvir, a música boa, mas tem muita informação também. Então a gente preza aqui por informação com muita clareza. Você falou sobre a ilha, sendo a maior ilha do Brasil, e naquele momento você disse que estava na dúvida. Eu estou
0: Fiquei
1: checando
0: na
1: aqui.
0: dúvida.
1: Então, é o seguinte, a maior ilha do Brasil é a ilha de Marajó, lá no
0: É
1: estado do
0: verdade, mas já me
1: Pará,
0: lembrei,
1: com
0: isso
1: mais
0: mesmo.
1: de 40 mil quilômetros quadrados. Porém, você não tá equivocado, não. A ilha de Itaparica é a maior ilha oficialmente reconhecida como a maior ilha marítima do Brasil.
0: Isso,
1: Isso. Ela tem uma área de
0: exatamente.
1: 239 quilômetros e mais de 36 quilômetros de extensão. Seu território é dividido entre os municípios de Itaparica e Vera Cruz. Então, em termos marítimos, realmente é a maior ilha do Brasil.
0: Então acertei, né? Pode
1: Acertou,
0: dizer que
1: claro,
0: acertei.
1: claro. Aqui o show é cultura, né?
0: Você sabe da ponte, né, Pedro?
1: Sim, pois é,
0: A
1: rapaz.
0: informação chegou aqui, né?
1: A informação chegou. Afinal, a ponte, porque existe digamos assim, uma expectativa muito grande há muito tempo, né? A ponte Salvador Itaparica vai sair, não vai sair, vai sair, não vai sair. Os céticos dizem que não e que tal. Agora houve da parte do governo federal, em parceria com o governo do
0: A pedra
1: estado,
0: fundamental.
1: o lançamento da pedra fundamental, e agora aquelas pessoas que de fato acreditam
0: Eu
1: que isso vai
0: estava lá, eu
1: acontecer. Você
0: fui um dos
1: estava lá? Foi
0: convidados.
1: mesmo, poxa
0: Não,
1: vida.
0: eu fui um dos
1: Então você
0: convidados.
1: acredita que
0: Os
1: agora.
0: convidados realmente estavam na lista. Tinha uma lista, você tinha que fazer a credencial e tal. Na verdade, a população, o povo em si, não teve acesso, infelizmente. Até porque, né, o local onde foi realizado, pessoal, o início das obras da Ponte Salvador Itaparica, é um local realmente para mais ou menos 1.000 pessoas tal. Então, assim, eu tive presente e uma curiosidade, claro que eu perguntei, tá, por que que o povo não deveria ter acesso, né? Falou, não dá, porque é o
1: Questão de
0: presidente, tá,
1: logística
0: questão de
1: também, né?
0: logística e também de perigo, né?
1: Pois muito bem.
0: A proteção
1: Mas
0: do
1: então você acredita que
0: presidente.
1: agora a ponte sai, né? Na
0: Eu
1: ilha.
0: nunca acreditei, não vou mentir. Eu nunca acreditei. É a primeira vez que eu falo publicamente, né, no microfone de uma rádio ou de TV e tal. Eu sempre fiquei, né,
1: Sempre foi
0: sempre
1: cético, né?
0: fiquei, exatamente, sempre fiquei calado, tal. Eu sempre falei, eu prefiro não opinar, tal. Porque eu sou um formador de opinião daquela região. Mas hoje sim, eu acredito, porque assim, eu conversei com, já entrevistei várias vezes o governador da Bahia, bati papo com ele e tal. E o Lula eu não entrevistei. Ninguém entrevistou o Lula, claro, né? Lula pegou em minha mão, né? Ele foi ali perto da imprensa. A imprensa é um negócio incrível, Pedro. Porque, na verdade, tem o Ilha Notícias naquela região ali que é o maior. E eu me vi pequeno ali, porque eu vi ali Globo, eu vi ali Record, eu vi todos os canais de
1: É, porque nós estamos
0: TVs e
1: falando
0: a
1: da maior
0: imprensa
1: autoridade do Brasil,
0: gigante.
1: né?
0: Não,
1: Então,
0: exatamente.
1: é natural que
0: Agora
1: também.
0: a pergunta, por quê? Por quê? Eu pergunto para você, eu respondo para você agora. Por que a Ponte Salvador Itaparica, de fato, será a maior obra do país? e uma das maiores do mundo.
1: E alta tecnologia também, né? E a parceria com a China...
0: Está cheio de chineses lá.
1: É claro.

0: A China está, como eu diria, invadindo no bom sentido, né, a América do Sul. Não é só o Brasil, não.
1: Você não vai acreditar, mas o escritório dos chineses da Ponte, os chineses irão ficar localizados em cima da rádio mais grande.
0: Rapaz, é sério?
1: Já está reformando lá.
0: Então
1: tá um
0: daí.
1: barulho, tá dando nem para trabalhar com a rádio lá, porque é por causa do barulho. Mas
0: Entendi.
1: eles já alugaram um escritório gigante, pessoal, gigante, que parece realmente um clube de shows, tá? Incrível, incrível mesmo. Eu posso dizer para você, na ilha já deve ter uns 5 mil chineses.
0: Eu acredito também,
1: Então, é verdade.
0: por uma questão, viu, Geraldo, de lógica, porque a China ela tem investido e descobriu que o Brasil tem um potencial realmente muito forte. Então a gente está falando aqui da ferrovia, da integração. Da FIOL, né?
1: Isso.
0: Com a construção do Porto Sul, a gente está falando da ilha de Itaparica, mas a gente não pode perder de vista o porto de Chancay, lá no Peru, que fica lá no Pacífico. Então, o que a China quer futuramente? Já é sabido isso. Ela quer fazer a ligação entre o Atlântico e o Pacífico, fazendo essa ferrovia continental, né? Ou seja,
1: Continental,
0: passando,
1: isso.
0: cruzando vários países aqui do continente da América do
1: Isso,
0: Sul.
1: isso.
0: Então, esses investimentos, na proporção que eles estão acontecendo, isso nos leva a entender que, de fato, agora a ponte
1: A ponte é real, a ponte
0: vai
1: é real.
0: fazer parte
1: Isso.
0: também de toda uma infraestrutura logística, né? E que certamente os chineses estão buscando ampliar cada vez mais aqui. Por isso eu gosto de conversar sobre esse assunto, porque é geopolítica. Por isso, inclusive, que o presidente americano vive tiririca da vida, querendo tarifar cada vez mais o Brasil com uma forma de pressão. Só que quanto mais ele pressiona o Brasil, mas ele joga, digamos assim, o Brasil nas mãos dos chineses no sentido de captar investimentos, né? Então, eu acredito que a ponte agora sai.
1: E você sabe que Trump já sabe da ponte Salvador-Itaparica,
0: Sim,
1: né? Você sabe que ele tomou conhecimento, né?
0: exato. Até porque hoje em dia, meu amigo, o que acontece no estalar de dedos,
1: Hoje já
0: né?
1: tem uma polêmica rolando entre Trump e Lula com relação aos chineses e tal.
0: Sim.
1: E a grande questão é a ponte aí.
0: Também.
1: É a ponte aí. É
0: tem
1: um dos
0: uma série de
1: dos
0: questões.
1: Grandes...
0: Tem terras raras,
1: É, exatamente.
0: tem a questão dos chineses. Buscando essa participação cada vez mais efetiva aqui na América do Sul e os Estados Unidos, você sabe, por uma questão até de ego, de se considerar, digamos, a maior potência global, que de fato é, mas aos poucos parece estar perdendo essa hegemonia. Então, com isso, evidentemente, gera um desconforto muito grande. E o Brasil fica no centro dessa disputa, digamos, comercial. Mas não é só isso, não. Tem uma série de questões outras que envolvem, né, aí a questão Brasil, China e Estados Unidos. O Brasil precisa ter realmente a sabedoria através dos seus líderes para lidar com essa situação e tirar proveito. Não é tirar proveito em detrimento de alguém, é tirar proveito no sentido de potencializar as nossas riquezas. A gente não pode ser também território de chineses simplesmente pelo fato de estar recebendo-os aqui, mas acima de tudo que eles façam os investimentos necessários para que o Brasil cresça e se desenvolva, né?
1: Muito bem, muito bem.
0: Ô Edil, por falar em comunicação, rapaz, essa semana eu tive a oportunidade de um amigo me enviou um vídeo dele num bate-papo bacana com Adelson Carvalho, rapaz, lá da...
1: Adelson.
0: Adelson estava aqui na região, não sei se ainda está, mas semana passada ele estava ali.
1: Fazendo reportagem.
0: Estava na Fazenda Coqueiro Alegre, ali do meu amigo Dr. Nilton, da NFB Nelore, e o Adelson gravou um vídeo com ele super bacana. Eu perguntei a ele, Dr. Nilton, a gente ficou ao telefone um tempo, ele falou, Pedro, olha, tive o prazer de receber na Fazenda o Adelson, lá da TV Record, da Rádio Sociedade. E o que ele está fazendo por essas bandas aqui, doutor? Moço, ele... Pegou férias e sai assim andando. Interessante, sai sem
1: Exatamente.
0: Aquela coisa. Sai viajando, conhecendo a Bahia e visitando pessoas. Eu achei super bacana essa
1: iniciativa. Interessante,
0: né?
1: Adelson, ele é da época de Raimundo Varela, né? Eu acho que você sabe que eu trabalhei com Raimundo Varela, né? Tive o privilégio e tal. E Adelson, eu conheci ele na Rádio Sociedade. E eu me lembro de algo interessante. Inclusive, eu vi até essa foto... Né? Por incrível que pareça, incrível o que você está falando agora, porque eu vi essa foto antes de ontem na casa da minha mãe, essa foto que eu tirei com o Adelson, na época, né? Eu falei, minha mãe, você tem essa foto com o Adelson? Aí, eu me lembro que eu estava me estagiando na Rádio Sociedade, porque eu fazia rádio e TV, né? E eu tinha que buscar algum lugar para estagiar. Aí Varela me botou na Rádio Sociedade da Bahia, né? E ali na TV Itapuã. Porque, na época, o Raimundo Varela, ele também me chamou para mim ser repórter do Balanço Geral, só que eu nunca quis ser repórter, nunca gostei.
0: Não tinha.
1: Pra mim, eu gosto de rádio, né? Sempre fui muito ignorante, né, com relação a isso. Você veja onde eu tô hoje. Eu sou mais repórter do que radialista, né?
0: Ali dentro da sua atividade, implicitamente já estava o repórter.
1: Já estava, exatamente. Mas só que ele dizia, o próprio Varela, pois eu sou repórter por causa de Raimundo Varela, né? o maior apresentador, né? O apresentador mais polêmico, para mim, do Brasil, criador do Balanço Geral. Entendeu? Como que bati na mesa? Não tinha nada, não tinha nada.
0: Era só isso.
1: Não tinha nada. Eu dizia pra ele, você vai morrer da mão, viu, rapaz? E realmente não tinha nada a ver. Então, assim. Aí a Deus, contando a história de Deus, aí eu estava. Faltava meia hora pra eu pegar a lancha, né? Pra ir pra ilha, pra casa e tal. Aí, não, Giraia. Fique, eu gostei de você, fique. Falei, não, cara. Já terminei meu trabalho, eu vou embora. Não, fique. Eu me lembro, Pedro, que eu só peguei Ferry Bolt. Adelso me fez perder, realmente, o Ferry. Adelso é uma pessoa maravilhosa, um cara simples, um cara maneiro, maravilhoso. E, Pedro, eu digo a você, depois que eu fui fazer a cobertura, né, da vinda do presidente à Ilha de Itaparica, convites gigantes, como a própria TV Record, a Band, tem me chamado para conversar.
0: Fica
1: muito feliz, né?
0: Essa sua capacidade de comunicar esse seu jeito simples de ser, ele abre portas, não resta dúvida, né? Aliás, por falar nisso, você está em Caetité por esses dias com uma missão também, que é fazer um retrospecto sobre a sua vida, né?
1: É uma coisa bem simples, eu quero mais mostrar a rádio mesmo, local e tal.
0: Em vídeo.
1: Porque não vai dar tempo de conversar com todo mundo, é em vídeo, exatamente. Eu mesmo farei a reportagem. E nessa biografia eu vou botar alguns colegas, alguns amigos para falar, né, sobre como eu cheguei aqui na rádio, né, como tudo começou, como, por exemplo, o Luiz Alberto me tira, né, daí do morro e me bota para estudar junto com o Marquinhos, o banho que eu tomava aqui atrás e tal. Né? Então, assim, eu quero que as pessoas tomem conhecimento, né, dessa parte. Eu já contei essa história já, né, mas claro... Foi num jornal, né? Num jornal. Foi em mais de 30 sites.
0: E agora vem em vídeo.
1: Exatamente.
0: Ô, Giraia, uma coisa que você me falou aqui, no pouco tempo que a gente começou em off, hoje você não está mais numa emissora trabalhando para alguém, você não está a serviço de uma emissora, você montou a sua estação.
1: É, exatamente. Várias rádios de Salvador. Porque assim, Pedro, Eu tenho 29 prêmios como maior comunicador da Ilha Itaparica. Graças a Deus, todos os anos, as pessoas sempre votam em mim e tal. Então, isso chamou a atenção, né, de muitas rádios de Salvador. E várias já me ligaram tal para conversar, inclusive inaugurou uma agora. Eu falei que não tenho interesse, né? Não tenho interesse, a logística é grande. Por quê? Você imagina pegar lanchinha todo dia, que não é barata. Só a lancha é em torno de R$20, só para ir e voltar. E o transporte que tem do outro lado até chegar à rádio. Então, assim, é muito caro, né? Então, eu falei, olha, eu vou montar uma rádio para mim. Né? Foi onde surgiu a ideia, tá? E deu muito certo. Deu muito certo.
0: Graças a Deus.
1: Exatamente, né? Exatamente. Então, assim, por exemplo, agora mesmo nós entrevistamos, né, o apresentador da Band, né, que é deputado federal, Jorge Araújo, né? Muito legal, muito bacana. Eu até falei com a assessoria dele, falei, olha... eu vou ver com o pessoal lá para ver se Jorge cede uma entrevista. Ele é deputado, ele não está dando entrevista como político, não. Está dando como campanha, perdão, política, mas está dando entrevista como deputado, até porque não pode, né?
0: E aí... agora nós vamos entrar num período bem delicado também, né?
1: Exatamente. E foi muito legal, porque foi uma audiência extraordinária. Não sei se você conhece Jorge Araújo.
0: Sim.
1: Ele é apresentador do Bafafá, da Band, né? E, cara, muito legal. Fora as outras celebridades... Gente grande e tal. Vai ter entrevista com o governador em breve, que a gente já está já agilizando. Já
0: agendou, né? Então, isso você vai ampliando cada vez mais as conexões, né?
1: Isso vai
0: tornando. Você já é muito conhecido, mas claro que quando você está com um veículo da sua própria, ou sob sua própria responsabilidade, e com essa responsabilidade redobrada no sentido de manter tudo que estabelece a comunicação formal, né? No sentido de cumprir as leis, cumprir os prazos, etc. e tal. Aí a coisa deslancha cada vez mais.
1: É verdade.
0: Pois é. Bacana receber você aqui. Claro,
1: não. Obrigado pelo espaço, pela oportunidade.
0: Na verdade, eu fiz um convite para Giraia entrar no aqui. Não foi uma entrevista programada, né, pré-agendada e tal.
1: A gente vai programar. Vou dizer pelo telefone. A gente vai conversar pelo telefone.
0: Pronto, tranquilo então. Mas entrevista
1: legal.
0: Vai ficar uns dias aqui? Ou já tá é um bate e volta?
1: Não, eu vou ficar aqui até sexta.
0: Ah, então, uns diazinhos.
1: Né? Uns diazinhos.
0: Tá bom então, Giraia. Forte abraço, meu querido. Salve, salve numa boa, viu?
1: Valeu. Obrigado, Pedro, pela oportunidade.
0: Valeu, então.
1: Valeu.
0: É isso aí, nosso cara Giraia, super comunicador. É nosso Giraia aqui de Caetité, que hoje está lá em Itaparica, e sempre que retorna aqui, ele passa para trazer o seu abraço e matar um pouquinho dessa saudade. Valeu, Jiraya. Que Deus te abençoe sempre, meu querido. 10h41, a gente volta já já, Brasil. Segura aí, tá?
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E por aqui tá rolando o show, né? 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

0: 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E a galera com a gente, 99907-1007. Bom dia.
1: Bom dia, Pedro. É Lourdes de Água Quente. Oi, Pedro, tá com a música pra mim, com o Guilherme Silva. Ofereço pra todos os meus filhos, todos os meus netos. Para vocês, toda educadora, principalmente para você.
0: Tá certo então, Lourdes. Muito obrigado, minha querida. Um ótimo dia para você, viu? É isso aí. Obrigado pela audiência. Salve, salve, numa boa. Quem mais está com a gente através do da programação educadora? Ô Pedro, bom dia. Aqui é Léo. Pedro, passa uma música aí para mim, tá? E eu ofereço para todos os locutores da educadora. Valeu, Pedro. Valeu, Léo. Um abração para você, meu querido. Tudo de bom, viu? Quem mais? 99907-1007. Bom dia.
2: Oi, Pedro. Bom dia, meu amigo.
0: Oi, minha amiga. Você, tudo bem?
2: A família.
0: É a Rosinete, né?
2: É a Rosinete, né? Aqui de Campinas, Santa Luzia. Gostaria de que você mandasse um alô para minha mãe Loura, minha filha Lene, para meus familiares todos aqui de Campinas, amigos, amigas. Tá bom, meu amigo?
0: Tá bom, minha amiga.
2: Deus, um bom dia, um bom trabalho. E você roda qualquer uma música aí que você achar que é boa, pra mim também é boa, viu?
0: Pronto.
2: E aí, muito obrigado, eu tô aqui na escuta, tá bom, Pedro?
0: Valeu, Rosinete.
2: Programa, que aí, programa seu é nota mil.
0: Muito obrigado,
2: valeu,
0: minha querida.
2: Valeu, meu amigo.
0: Valeu, minha
2: bom
0: amiga.
2: Bom dia.
0: Ótimo dia pra você, viu, Rosinete? Um abraço aí pra Lene, pra Dona Loura, pra Jandira, todo o pessoal aí em Campinas, né? Eu vou trazer pra você daqui a pouquinho, viu, Rosinete? Um sonhador, essa música que foi gravada pelo Leonardo, né? Mas agora ele chamou, convidou, na verdade, o Natanzinho Lima para fazer um dueto e ficou muito bacana. Vou trazer você para você já já, tá certo? 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Ô, Pedro, deixa eu ver aqui. Manda um abraço pro meu amigo Giraia. Tudo de bom para ele. Valeu, meu amigo. Deixa eu ver lá no perfil. Neusaline, isso mesmo, Neusaline? Neusaline Silva. O Giraia tava com a gente aqui agora há pouco, batendo um papo super descontraído, né? Super bacana. Valeu, Neusaline. Um abração para você. Já passei a informação aqui para o Giraia. Quem também fez menção aqui ao Giraia foi: bom dia, Pedro, estou ouvindo neste momento. Lembra do Giraia do tempo da escola? Como é bom ver que tudo deu certo na vida dele, que Deus continue abençoando. Valeu. Deixa eu ver aqui lá no perfil, é a Nélia. É isso aí, Nélia. Um abraço para você, obrigado pela audiência. O Giraia ficou super feliz com as mensagens de vocês aqui. Valeu? Ô Pedro, sou Valdirene da Fazenda Flores, eu gostaria de ouvir Guilherme Silva, qualquer um, ofereço para toda a minha família, para você, e desejando uma semana abençoada. Amém, minha querida Valdirene. Um abraço para você também, que Deus abençoe a sua semana e que ela seja bastante produtiva também. Certinho? Muito bem. 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Eu já tinha pré-anunciado, então chegando Leonardo e Natanzinho.

0: Eduardo Batista e o embaixador. Mais um super dueto aqui na programação Show do Seu Rádio com Alucinação, celebrando os 50 anos de carreira do mais amado do Brasil, né? Maravilha, maravilha. Digno e importante de aplausos, né, gente? Show de bola. Bem, além de Amado Batista e Gustavo Lima, o destaque ficou para Igor Ferrari com Botadinha. Sucesso, né? Sucesso, é isso aí, ó. Destacamos ainda, rola um pouquinho mais aí, senhor, enquanto você anuncia aí a, né, a sequência musical que a gente rolou numa boa. Pronto!
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0: Além de Igor Ferrari aqui na nossa programação, sou Guilherme Silva e Beatriz Oliveira. Eu não sei porque é Patrícia, né? Beatriz Oliveira faz essa participação desse dueto aí também com Amor de Jasmine, né? Isso aí. E ainda destacamos Natanzinho Lima, que também foi um dueto, e Leonardo com Um Sonhador. Aliás, o diferencial aí do Gustavo Lima, do Natanzinho Lima, que na verdade o Natanzinho Lima não tem nada a ver com o Gustavo Lima, né? O Natanzinho Lima é justamente a pegada, né, gente? É o som que dá esse diferencial. Então, pra nós que acostumamos ouvir Um Sonhador naquela melodia mais, digamos assim, emocionante, né? E agora vem com uma roupagem completamente diferente. E essa pegada aí do Natanzinho Lima que agrada muito ao seu público. E aí o Leonardo não hesitou em aceitar o convite. E o resultado foi esse aí, bacana, que vocês acompanharam. Então, Natanzinho Lima e Leonardo, Um Sonhador, abrindo esse bloco que a gente acabou de fechar aqui. 11:26, muito bom dia para você que faz a nossa audiência ao vivo, aqui na Educadora 100,7, presente no seu coração, sempre em nome do Grupo Samap, a força de uma grande parceria. 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

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Brasil, segura aí, a gente volta. Já, já.

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4: 11:37.

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1: Nota de falecimento, Beethoven Araújo. As filhas Betânia e Beriene, os netos, demais familiares e amigos, comunicam com pesar o falecimento de Beethoven Araújo. O corpo está sendo velado na sala de velórios do abrigo e o sepultamento será hoje, às 5 horas da tarde, no cemitério Bosque da Paz. Os familiares enlutados agradecem a todos que comparecerem a este ato de solidariedade cristã.
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0: Brasil voltando, deixa eu mandar um bom dia aqui super bacana pra minha querida ouvinte Cirleide. Oi Pedro, tudo bem? Amo seu programa, sou ouvinte de todas as manhãs. Ô Cirleide, que bacana, muitíssimo obrigado, viu minha querida? Eu quero que você rode parabéns pro meu esposo Joel, hoje ele tá completando mais um ano de vida, viu Pedro? Dizer a ele que eu amo muito e que Deus abençoe a vida dele. Ofereça aí a próxima música pra ele, tá? Valeu minha querida Cirleide, parabéns aí pro nosso querido Joel que hoje está de data nova, né Joel? Parabéns e felicidade pra você, que Deus continue iluminando seus caminhos. Tá valendo? Muito bem. Quem mais tá com a gente aqui também? Minha amiga Ana, Ana Costureira, tá ligada no programa aí no Santo Antônio, não é isso, Ana? Um abraço pra você, ela pediu aqui o Sérgio Silva, Vivendo ou Existindo. Valeu, Ana, um abraço pra você, bom trabalho, caprichando aí nas costuras, não é isso? Maravilha, maravilha. Ô, galera massa!
1: O nome dela é Vivendo ou Existindo.
0: Tô indo nessa, viu? Forte abraço a todos. Se Deus quiser, amanhã às 9 a gente volta e volta com tudo. Na sequência, Silvano Silva e o programa informativo. Feliz tarde e até lá. Tchau.

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1: Bênção dos alimentos. Em nome do Pai, do Filho e do Espírito Santo. Nós vos agradecemos, Senhor, pelo alimento que tiveste a bondade de nos dar. Vós que pela abundância e riqueza dos vossos dons alimentais todos os seres vivos, abençoai este alimento que vamos tomar para somente conservar a saúde e a vida do nosso corpo, a fim de podermos servir-vos como mereceis. Por nosso Senhor Jesus Cristo, vosso Filho, na unidade do Espírito Santo. Amém.
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0: boa tarde. São 12 horas e 6 minutos, 12 e 6. Neste momento, mais um início de semana, mais um início do nosso programa informativo. Na apresentação, Silvano Silva. Nosso programa informativo começando nesta segunda-feira, 13 de julho de 2026. 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Estudo do Unicef revela alto número de cesáreas sem necessidade médica. Norma sanitária para creches tem regras atualizadas. Conselho Tutelar de Caetité apresenta relatório quantitativo de atendimentos no primeiro semestre de 2026. 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
1: São 12 horas e 9 minutos, 12:09. Agora vamos ao giro de notícias com o repórter Eduardo Amaral, trazendo os principais destaques do momento.
2: Segunda-feira, 13 de julho de 2026. Esse é o Giro de Notícias. Eu sou Eduardo Amaral e você acompanha os destaques do momento. Termina nesta semana o prazo da Casa Branca para decidir se coloca em prática ou não a nova ofensiva contra o Brasil. Até lá, o governo brasileiro não vai se manifestar sobre as estratégias em relação ao tema. A diplomacia do país decidiu esperar o final para dimensionar a reação sobre a decisão do governo Donald Trump. Os Estados Unidos ameaçam aplicar uma tarifa entre 25% e 12,5% sobre as exportações brasileiras. A equipe do presidente Luiz Inácio Lula da Silva trabalha com o cenário mais provável de confirmação dessas novas tarifas. Mesmo assim, o governo do país acredita que haverá um leque grande de exceções devido à dependência das empresas dos Estados Unidos a estes produtos. O presidente da Associação Brasileira dos Condutores de Veículos Automotores, a ABRAVA, Wallace Landim, convocou uma paralisação nacional da categoria com foco nos portos a partir da meia-noite desta segunda-feira. A mobilização visa pressionar o presidente do Senado Federal, Davi Alcolumbre, para pautar a medida provisória que determina o piso mínimo do frete e concede anistia a multas de manifestações passadas. A medida tem um caráter de urgência e perde a validade na quinta-feira, caso não seja votada pelos senadores. O ministro do STF, Flávio Dino, determinou o bloqueio de mais de 6 milhões de reais do ex-deputado Eduardo Cunha, do Republicanos de Minas Gerais. A decisão é um desdobramento da Operação Transparência, que investiga a possível ingerência ilícita de Cunha no direcionamento de verbas públicas, mesmo sem exercer mandato parlamentar desde 2016. A defesa de Cunha disse em nota que soube da decisão pela imprensa e que ele não foi intimado nem chamado a prestar esclarecimentos. O estudo divulgado pela ONG Transparência Brasil nesta segunda-feira mostra que em 2025 a Câmara dos Deputados destinou 1 bilhão e 300 milhões de reais em emendas de comissão sem identificar os parlamentares que realmente indicaram os beneficiários do recurso. O valor corresponde a 16% de toda a quantia indicada pela Casa na modalidade. De acordo com a Transparência Brasil, a autoria do montante foi assumida pelos líderes partidários, uma forma de driblar a indicação sobre o autor da emenda. O Giro de Notícias é uma produção Agência Rádio Web. Texto e apresentação, Eduardo Amaral. Edição, Mário Melo.
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1: São 12 horas e 12 minutos, 12:12, tivemos o giro de notícias. Agora vamos às informações sobre CAR, que é o Cadastro Ambiental Rural. Produtores rurais precisam validar cadastro da propriedade. E sobre o assunto, nós vamos a Brasília com o repórter José Carlos Andrade.
3: Você, produtor rural que tem uma propriedade inscrita no Cadastro Ambiental Rural, o CAR, precisa validar as informações sobre o imóvel. Foram enviadas notificações por meio do gov.br a mais de 845 mil produtores rurais. Então é preciso checar na caixa de mensagens da central do proprietário possuidor do CAR se a notificação chegou. Das mensagens que foram enviadas, cerca de 500 mil são só para que o produtor concorde com as informações já analisadas. Ao finalizar o processo, o cadastro fica em dia com o Código Florestal. Manter o Cadastro Ambiental Rural em dia é fundamental para acessar o crédito agrícola no sistema bancário. O cadastro é obrigatório para todos os imóveis rurais, já que classifica a propriedade como cumpridora das regras de proteção do meio ambiente. Para fazer o cadastro da propriedade rural no CAR, acesse o endereço eletrônico car.gov.br, escolha o estado e siga o passo a passo. Será emitido um recibo de inscrição. Com ele em mãos, o produtor rural consegue acessar a central do proprietário possuidor usando o login no gov.br. É possível acompanhar a situação da propriedade, os documentos e as análises feitas pelos técnicos. Com redação de Daniela Popov, da Agência Rádio Gov em Brasília, José Carlos Andrade.
1: São 12 horas e 14 minutos, 12 e 14. Agora as informações sobre editais que foram abertos e que visam exatamente tratar da economia popular e solidária. Vamos conferir os prazos abertos, 4 editais e as informações neste momento aqui no nosso programa.
4: Estão abertas as inscrições para 4 editais públicos voltados à economia popular e solidária. As seleções incluem oportunidades para bolsistas e projetos nas áreas de economia criativa, saúde mental e apoio a empreendimentos coletivos de base comunitária. O projeto seletivo simplificado número 4 de 2026 recebe inscrições até 19 de julho para a seleção de 88 bolsistas e formação de cadastro de reserva no programa de formação Paul Singer, agentes de economia popular e solidária. Também estão abertas até o dia 2 de agosto as inscrições para o edital IFSP/MEC número 120 de 2026, destinado à seleção de 10 incubadoras tecnológicas de economia solidária e para uma chamada pública da Fiocruz voltada ao apoio de 10 propostas de incubadoras tecnológicas de cooperativas populares ligadas à rede de atenção psicossocial. Já o edital CNPq/MINC número 17 de 2026, voltado a projetos de pesquisa para implantação e funcionamento de incubadoras de economia criativa, recebe inscrições até 10 de agosto. Saiba mais em gov.br/trabalho-e-emprego. Com redação de Diego Freitas, da agência Rádio Gov em Brasília, Gilson Santa Fé.
1: São 12 horas e 16 minutos, 12 e 16. Agora as informações sobre o Vale Gás. Vales de recarga do gás do povo já estão disponíveis. Os detalhes com o Diego Brião.
5: O programa Gás do Povo disponibilizou nesta sexta-feira, dia 10, vales para a recarga do botijão de 13 quilos. As famílias beneficiadas pelo programa devem procurar uma revenda credenciada ao Gás do Povo e trocar o vale pela recarga. Tem direito ao Gás do Povo famílias com ao menos 2 pessoas. A renda familiar por pessoa deve ser de até meio salário mínimo, estar com as informações do Cadastro Único atualizadas nos últimos 24 meses e nenhuma pendência no CPF. Também são critérios obrigatórios para acesso ao programa. Os vales ficam disponíveis no aplicativo Meu Social Gás do Povo. No caso em que beneficiários não possuam acesso a celular e internet, o gás pode ser retirado com o cartão do Bolsa Família com chip ou cartão de débito da Caixa. Outra maneira de fazer a troca do vale pela recarga é informar o CPF do responsável familiar na maquininha azulzinha ou no aplicativo Azulzinha Aproxima. O app é utilizado pelas revendas credenciadas para validar o acesso ao Vale Gás. Em caso de dúvidas, o beneficiário pode entrar em contato com os canais da Caixa e do Ministério do Desenvolvimento e Assistência Social, Família e Combate à Fome, incluindo o Disque Social pelo número 121. Agência Rádio Web, produção e reportagem, Érica Brás e Diego Obreão.
1: São 12 horas e 18 minutos, 12 e 18. Agora vamos às informações sobre estudo do Unicef que revela alto número de cesáreas sem necessidade médica. Os detalhes na reportagem de Tatiana Alves.
6: Um estudo divulgado pelo Unicef nesta segunda-feira revela que muitas brasileiras que desejam ter um parto normal acabam passando por uma cesariana sem necessidade médica. Entre os motivos estão a falta de informações durante o pré-natal, a pouca participação dos parceiros e o acesso limitado à analgesia, à administração de medicamentos para alívio da dor. 60% do total de nascimentos no Brasil são realizados por cesariana. Considerando apenas a rede particular, esse percentual chega a quase 90%. A especialista em saúde e nutrição do Unicef no Brasil, Stephanie Amaral, avalia que há uma diferença importante entre o número de mulheres que querem um parto normal e o daquelas que efetivamente tomam essa decisão. Ela cita uma série de fatores que contribuem para a escolha final pela cesariana.
7: Pesquisas mostram que em torno de 70% das mulheres querem um parto normal, porém o Brasil está entre os três países com maior número de cesarianas do mundo. E ouvindo gestantes, puérperas e profissionais de saúde, a nossa pesquisa mostra que essa decisão vai muito além de uma escolha individual da mulher. Então a gente esbarra em obstáculos estruturais, informacionais e relacionais que se retroalimentam e que num momento de insegurança e de dor, acabam favorecendo e gerando gatilhos para uma cesariana mesmo sem necessidade.
6: De acordo com o levantamento, ao longo da gravidez, a mulher recebe influências de familiares, profissionais de saúde, experiências de outras pessoas e até de fatores culturais e sociais que podem afetar a decisão pelo parto normal ou pela cesariana. O estudo ouviu mais de 130 pessoas entre gestantes, puérperas e profissionais de saúde em Belém e São Paulo. Um dos achados aponta que mães, avós, tias e sogras exercem forte influência sobre as futuras mamães e que os parceiros podem defender uma cesariana para interromper o sofrimento da gestante em trabalho de parto. A pesquisa também identificou que a falta de oferta de medicamentos analgésicos faz com que algumas mulheres enxerguem a cirurgia como a única alternativa para lidar com a dor. Já na rede privada, a estrutura oferecida pode influenciar na escolha pela cesariana, mesmo sem indicação clínica. Por outro lado, a recuperação mais rápida, o medo da cirurgia e experiências positivas anteriores aparecem entre os principais motivos para a escolha do parto normal. Com base nos resultados, o Fundo das Nações Unidas para a Infância lançou a campanha Parto Normal, uma escolha que merece respeito, que busca incentivar o debate e ampliar o acesso a informações sobre o parto seguro, humanizado e respeitoso. Da Rádio Nacional no Rio de Janeiro, Tatiana Alves.
1: São 12 horas e 22 minutos, 12h22. Agora, informação sobre norma sanitária para creches tem regras atualizadas. Vamos aos detalhes.
8: Foi publicada pela Agência Nacional de Vigilância Sanitária, Anvisa, a resolução que atualiza as exigências sanitárias para o licenciamento de creches e pré-escolas. As mudanças retiram exigências relacionadas à infraestrutura, arquitetura, instalações e organização administrativa que passaram a ser tratadas por normas técnicas específicas e por órgãos da área da educação. A fiscalização sanitária permanece voltada aos aspectos relacionados à prevenção e ao controle de riscos à saúde. A atualização representa a primeira etapa da revisão das normas sobre o tema. Uma nova regulamentação para creches e pré-escolas ainda será elaborada, com consulta pública e análise de impacto regulatório. Com redação de Diego Freitas, da Agência Rádio Gov, em Brasília, Ladimir Filipim.
1: Silvano Silva. São 12 horas e 23 minutos, 12h23. Agora, informação sobre fiscalização: verifica preços de combustíveis em 15 estados do nosso país. O repórter José Carlos Andrade com os detalhes.
9: A Agência Nacional do Petróleo, Gás Natural e Biocombustíveis, ANP, realizou 260 ações de fiscalização entre os dias 6 e 10 de julho em 15 estados. As operações tiveram como foco a verificação de possíveis práticas de preços abusivos, além de inspeções sobre qualidade, quantidade e cumprimento das normas do setor. Durante as ações foram fiscalizados postos de combustíveis, revendas de gás liquefeito de petróleo, postos de combustíveis de aviação e um transportador revendedor retalhista. Também foram aplicados autos de infração por irregularidades identificadas durante as fiscalizações e coletadas amostras de combustíveis para análise em laboratório. Consumidores podem denunciar possíveis irregularidades no mercado de combustíveis pelo telefone 0800-970-0267 ou pelo formulário de denúncias disponíveis em gov.br/ANP/PT-BR/canais_atendimento. Com redação de Diego Freitas, da Agência Rádio Gov em Brasília, José Carlos Andrade.
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1: 12:25. Agora a informação sobre ECA, Estatuto da Criança e Adolescente, completa 36 anos e amplia proteção no ambiente digital. Os detalhes com Ivison Gomes.
10: A internet mudou a forma de brincar, conversar, estudar e consumir informação, mas também abriu espaço para novas formas de violência. O Estatuto da Criança e do Adolescente chega ao seu aniversário de 36 anos com o desafio de garantir que os direitos previstos na lei também sejam respeitados no ambiente digital. A principal atualização recente dessa proteção é o Estatuto Digital da Criança e do Adolescente. O ECA Digital determina que a segurança seja considerada desde a criação dos produtos e serviços, como explica a coordenadora do Centro de Apoio Operacional de Defesa da Infância e Juventude do Ministério Público de Pernambuco, Aline Arrochelas.
11: O ECA Digital concretiza para o mundo online muito das diretrizes e dos direitos que já estavam consagrados no Estatuto da Criança e do Adolescente e também na Constituição Federal. Ele impõe às empresas, né, que possuem produtos, plataformas, redes sociais, etc., passam a ter mais diretamente uma série de responsabilidades na proteção de crianças e adolescentes. Então, por exemplo, elas passam a ter a obrigação de retirar imediatamente qualquer conteúdo que signifique risco para criança ou adolescente. Qualquer conteúdo que envolva, por exemplo, cyberbullying ou que envolva algum tipo de ameaça precisa ser retirado imediatamente, independente de ordem judicial.
10: Outra mudança importante está relacionada aos jogos digitais e ao incentivo a práticas consumistas por crianças e adolescentes.
11: Um outro ponto, por exemplo, do ECA Digital é a proibição nos jogos, né, nas plataformas, daquilo que a gente chama de loot boxes, né, aquelas caixas de recompensa, né, que é tão comum nos jogos que as crianças gostam, mas que acabam fazendo um padrão, né, que estimula consumismo, ou que estimula mesmo o uso exacerbado.

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1: para a nossa Rádio Educadora, assim como para vários segmentos aqui de Caetité, o relatório quantitativo de atendimentos, nesse caso aqui, o primeiro semestre deste ano, trazendo muitos trabalhos que foram realizados, resultados desses trabalhos. Entre eles, nós vamos pontuar alguns aqui, exemplo de negligência familiar. A quantidade, só nesse primeiro semestre, constatado no município de Caetité, e aí valendo tanto a parte da cidade como do interior do município, negligência familiar constatou, nesse primeiro semestre, 46 casos. Abandono, 4 casos. Violência física e psicológica, 20. Maus tratos, 12. Abuso sexual, 5. Estupro de vulnerável, 4. Assédio, 4. Trabalho infantil, 2. Gravidez na adolescência, 5. Orientação sobre guarda e pensão alimentícia, 10 casos. Ainda constatando aqui na parte de orientação sobre paternidade, 5 casos, e tendo um trabalho já completo, já nos dados apresentados do relatório, com muitas outras situações. O relatório traz, inclusive, as participações, os contatos que teve durante esse período, ações institucionais, a exemplo de palestras realizadas, 12 pessoas atendidas presencial e virtual, teve 437 atendimentos, e também até o percurso que teve da, circulando da zona rural, quilômetros percorridos no interior do município, 3.682 quilômetros. Então, um trabalho que traz, inclusive, com as escalas de plantão, dos plantões que terá até o fim do ano, e o trabalho completo, então, no, do Conselho Tutelar de Caetité, por meio deste relatório apresentado e para muitas instituições, sobretudo as ligadas também aí à criança e adolescente do município de Caetité. Então, mais uma vez, agradecemos aí o cuidado do Conselho Tutelar, nos encaminhando, assim, o relatório com os dados, é o relatório quantitativo de atendimentos do primeiro semestre de 2026. Nós falamos aqui apenas alguns casos, mas é uma lista grande de vários trabalhos desenvolvidos. Para finalizar aqui o nosso programa informativo, o Movimento de Mulheres Camponesas de Caetité, agradecendo a todas as pessoas que contribuíram na compra do bilhete do Balaio de São João, que saiu para o número 51. E o dinheiro arrecadado com essa venda dos bilhetes do Balaio de São João, o Movimento de Mulheres Camponesas de Caetité estará utilizando para a reforma da sede. Então, foi uma forma de, que encontrou, né, de vender esses bilhetes do Balaio de São João. E, neste momento, a equipe do Movimento de Mulheres Camponesas de Caetité agradecendo a todas as pessoas que, de forma direta ou indiretamente, contribuíram, inclusive, na compra destes bilhetes. Então, encerrando o nosso programa informativo, lembrando que estaremos de volta amanhã, ao meio-dia. Na sequência, o programa Comunicar-te com o padre Paulo Henrique.
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2: Amados irmãos, amadas irmãs, graça e paz. Estamos iniciando o nosso programa Comunicarte nesta segunda-feira, 13 de julho do ano de 2026. Pela liturgia da Igreja, estamos na 15ª semana do tempo comum, celebrando nesse mês de julho o mês do dízimo e já nos preparando para o início da grande e solene novena de Senhora Santana, que é a padroeira da nossa querida diocese de Caetité. No programa Comunicarte de hoje, como sempre, vamos fazer o nosso momento de meditação, fazendo aquele momento reflexivo sobre o evangelho que nós ouvimos ontem, no 15º domingo do tempo comum, e com os comunicadores da nossa diocese de Caetité, nós vamos ouvir o que aconteceu pelas paróquias da nossa diocese nesses últimos dias.
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3: A borboleta e a flor. Um homem de profunda fé, em uma de suas orações, pediu a Deus uma flor e uma borboleta. Deus então deu-lhe um cacto e uma lagarta. Quando percebeu o que Deus havia lhe dado, ficou triste e não compreendeu que estava errado em seu pedido. Pensou: deve ser porque Deus tem muita gente para atender, deve ter se enganado, trocado os pedidos, e por isso acabou se tranquilizando. Alguns dias depois, o homem foi ver o seu pedido, já esquecido e abandonado, num canto de seu quintal. Ao vê-lo, se espantou. Do espinhoso e feio cacto, nasceu uma flor muito bonita, especial, única. A horrível lagarta também não existia mais. Havia se transformado em uma radiante borboleta. História pequena, breve, mas de uma profundidade muito grande. Deus é sempre assim, meus irmãos. Ele age no tempo certo. O seu caminho é o melhor, mesmo que aos nossos olhos pareça estar dando tudo errado. Se você pediu a Deus uma coisa e recebeu outra, não se preocupe. Confie e aguarde, pois tudo pode se transformar. Deus sempre dá o que precisamos e no momento certo. O que hoje pode não fazer sentido, amanhã terá outra tonalidade. Os espinhos podem se transformar em flores. O grande problema hoje é que nós não temos paciência com nada, com ninguém, e muito menos com Deus. Vocês já pararam para perceber como somos impacientes com Deus? E por que essa impaciência com Deus? É porque queremos tudo do nosso jeito, na nossa hora e no nosso tempo. E nem tudo vai ser do nosso jeito, na nossa hora e no nosso tempo. É preciso ter paciência. Paciência conosco, paciência com os que estão ao nosso redor e, sobretudo, paciência com Deus. Meus irmãos e minhas irmãs, é isso. Tem um ditado popular que diz que Deus não dá o frio, Deus dá o frio conforme o cobertor. Se Deus realmente, às vezes, nos faz passar por alguma prova, por alguma dificuldade na vida, é porque aquilo servirá para nós, trará para nós algum ensinamento em alguma coisa. Então nunca questione
2: a Deus o seu grande problema, mas diga ao seu problema o tamanho de Deus. Meus irmãos e minhas irmãs, ontem nós celebramos o 15º domingo do tempo comum, e a palavra de Deus, ela nos fazia refletir justamente sobre a nossa maneira de acolher a palavra na nossa vida. Quando você vai para a missa, quando você vai para a celebração da palavra na comunidade, o que é que a palavra de Deus provoca na sua vida? Eu digo sempre que tem dia que Deus fala tudo o que os nossos ouvidos querem ouvir. Tem dia que Deus nos vira de cabeça para baixo. E a palavra de Deus, meus irmãos e minhas irmãs, ela não pode ser escutada apenas como algo bonito, extraordinário. Tá bom, beleza, tudo isso é interessante. Mas a palavra de Deus, ela precisa mexer com a gente. Ela precisa transformar a nossa vida e transformar, sobretudo, o nosso coração. Ela precisa fazer com que realmente a gente encontre um novo sentido para viver. Ontem, o profeta Isaías nos falou que a palavra de Deus é como a água, a chuva que desce sobre a terra e que para lá não volta sem produzir os seus efeitos. Nós sertanejos aqui fazemos essa experiência todo ano. Nós estamos agora no período da seca, mas sabemos que a partir do mês de outubro, novembro, dezembro, quando as chuvas retomarem, as primeiras chuvas, em menos de 15 dias, aquela terra seca, árida, sem vida, realmente volta ao seu brilho, quando aquele verde maravilhoso desponta nas serras, nos montes e por aí vai. Ou seja, a força da água faz fecundar a terra. A força da palavra de Deus faz fecundar todos os corações, inclusive os corações mais fechados e mais insensíveis. A palavra de Deus tem essa força, a palavra de Deus tem esse poder de transformar, de renovar, de realmente reavivar os corações e transformar as vidas. Porém, no Evangelho, Jesus trouxe aquela parábola bonita do semeador. Do semeador que sai para semear. E aqui, o primeiro ensinamento da parábola é esse. Semear. Não importa onde as sementes caiam. No primeiro momento, é importante semear. E essa missão de semear é de todos nós. E devemos nos perguntar como temos semeado a palavra de Deus. No seu ambiente de trabalho, na sua família, no seu bairro, na sua rua. Às vezes, meus irmãos e minhas irmãs, de onde menos a gente espera uma resposta, ela vem. E são justamente as possibilidades de terreno que a palavra de Deus cai. Jesus fala que o primeiro terreno a cair é no meio do caminho, os passarinhos comem, e são justamente aqueles que ouvem a palavra, mas vem o maligno e tira tudo de dentro de si. Eu fico pensando na infinidade de pessoas que são batizadas na nossa igreja, às vezes até que se declaram católicas, mas que não participam de nada, que não vão, que todo domingo não vão para a missa, que não vão para o culto na comunidade. Como assim? Como é que eu fui batizado um dia, recebi o Espírito Santo dentro de mim? É isso, é o não aceitar a palavra de Deus. É realmente se iludir com outras coisas deste mundo e não aceitar a palavra de Deus. Mas a gente vai abandonar esse terreno? Não. Porque um dia poderá se tornar uma terra fértil. Depois, o segundo exemplo que Jesus nos diz é justamente da semente que cai no terreno pedregoso. Nasce, mas depois vem o sol e novamente aquela planta torna a morrer. Às vezes na vida da gente é assim, meus irmãos e minhas irmãs. A palavra de Deus, a gente cai no nosso coração, A gente começa com um certo entusiasmo, viver determinadas coisas, mas de repente a gente deixa com que, aí Jesus vai dizer, as preocupações do mundo e as perseguições. Ou seja, Jesus é aquele que vem para aliviar as nossas preocupações. É aquele que vem para nos ajudar a dar sentido nas perseguições. Tanto é que a palavra de Deus ontem, o apóstolo Paulo na carta aos Romanos falava justamente isso. Os sofrimentos do tempo presente, eles não podem ser comparados à glória futura. Ou seja, ainda que neste mundo passemos por inúmeros sofrimentos, e de fato Jesus não prometeu vida boa para ninguém, mas devemos pensar na glória futura. Agora, a glória futura é justamente aquilo que Deus espera de todos nós, que Deus prepara para todos nós. Depois, meus irmãos e minhas irmãs, ser perseguido por causa do Evangelho, para Jesus é motivo de glória, é motivo de alegria. A semente que caiu no meio dos espinhos, ela também nasceu, mas foi sufocada. Sufocada pela riqueza e pelas ilusões do mundo. Tem muita gente que às vezes começa uma caminhada na igreja com aquele entusiasmo, né? A partir de agora, todo domingo vou para a missa, vou frequentar aquela pastoral, aquele movimento, aquele grupo. E aí daí a pouco não faz nenhuma coisa nem outra. Começa a colocar outras coisas como sua prioridade. Meus irmãos e minhas irmãs, nós precisamos colocar Deus como nossa prioridade, a grande prioridade da nossa vida. Às vezes é um chamado fogo de palha, né? E começa ali com aquele entusiasmo e daí a pouco perde todo o vigor. E muitos acabam até abandonando, né? Abandonando a igreja. Às vezes pessoas que já esteve à frente de pastorais, de movimentos, e que acabam deixando tudo. Mas isso por quê? Porque a palavra de Deus nunca caiu no coração. E por fim, as sementes que caem em terra boa e que produz muitos frutos. Precisamos deixar a palavra de Deus cair no terreno dos nossos corações e produzir frutos, bons frutos, frutos necessários. E quais são esses frutos, meus irmãos e minhas irmãs? Os frutos, eles são colhidos a partir do nosso processo de conversão. Por exemplo, se hoje eu fui para a celebração da missa ou do culto e a palavra de Deus falou de perdão e eu lembrei que eu guardo mágoa de alguém, está na hora de perdoar. Se você perdoou, é sinal de que a palavra de Deus caiu no seu coração. Hoje fui para a celebração e a palavra de Deus falou que eu preciso ser caridoso com os pobres. E aí eu saio da igreja, vou ajudar aqueles que mais necessitam. A palavra de Deus caiu no meu coração. Se hoje a palavra de Deus me fala que eu devo amar, eu devo servir, e saindo da igreja eu mudo aquele coração fechado, aí realmente significa que a palavra de Deus caiu no meu coração. Então é isso, as parábolas de Jesus. Interessante que essa parábola do semeador é a única parábola que Jesus conta e depois ele mesmo faz questão de explicar. E ele faz questão de explicar justamente para nos mostrar, meus irmãos e minhas irmãs, que são nas coisas mais simples da vida que demonstramos que a palavra de Deus, ela caiu ou não nos nossos corações. Não sejamos meros ouvintes, não sejamos meros repetidores, mas sejamos praticantes da palavra de Deus. Eu digo sempre, hoje o que não falta neste mundo é gente para pregar, falar do Evangelho. Precisamos de pessoas com os corações abertos para deixar a palavra de Deus agir. Como o mundo seria diferente se todos os cristãos deixassem a palavra de Deus agir em seus corações? É isso. Abramos o coração e deixemos que Deus possa agir em nós.
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2: Muito bem, meus irmãos e minhas irmãs, e agora com os comunicadores da nossa Diocese de Caetité, vamos ouvir o que aconteceu pelas paróquias da nossa Diocese nesses últimos dias.
5: Olá a todos que nos escutam, saúde e paz. A paróquia Nossa Senhora do Carmo de Ibitira, Bahia, agradece a todos que participaram da sexta noite do novenário, realizada neste domingo, dia 12 de julho. Vivemos momentos de muita fé com a adoração ao Santíssimo, a carreata e bênção dos carros, a reza do Santo Terço e a Santa Missa, presidida pelo Padre Elber Lobo. Após a celebração, a comunidade também prestigiou um belíssimo show cultural com o cantor Flávio Fernandes, abrilhantando ainda mais a nossa festa. E a nossa festa continua. Amanhã, 13 de julho, celebraremos a sétima noite do novenário. A programação contará com adoração às 6 horas, reza do Santo Terço às 19 horas e às 19 horas e 30 minutos, Santa Missa com o tema O matrimônio como projeto de Deus. A família não é apenas uma construção humana, mas um plano divino. A celebração será presidida pelo Padre Edson Rocha Passos. Lembramos que a nossa festa segue até o dia 16 de julho, quando acontecerá a grande missa solene em honra à padroeira Nossa Senhora do Carmo, presidida pelo bispo Dom Carvalho, seguida da tradicional procissão pelas ruas de Ibitira. Muito obrigado a todos os ouvintes. Fiquem com Deus, paróquia Nossa Senhora do Carmo de Ibitira, evangelizando, acolhendo e caminhando com Maria.
6: Boa tarde, Padre Paulo. Boa tarde aos ouvintes do programa Comunicar. Eu sou Keila, agente da PASCOM da paróquia Nossa Senhora da Conceição Aparecida de Caetité. Nesta semana, após o tempo de preparação, a comunidade de Lagoa Grande celebrou sua padroeira Nossa Senhora do Carmo. Também houve encontro com pais e padrinhos para batismo na quinta-feira. Sábado, dia 11, ocorreu a quinta edição do Forró da Padroeira em nossa paróquia. Houve barraquinhas com comidas deliciosas, apresentações culturais e música ao vivo com Val Nunes. O evento foi realizado em prol da construção da Igreja Matriz. E ontem, domingo, houve a celebração do 15º Domingo do Tempo Comum na comunidade de Caldeiras e em nossa matriz. Um forte abraço e até o próximo programa, se Deus quiser.
7: Aonde a nossa voz alcançar, saúde e paz a todos. Queridos e estimados ouvintes da Rádio Educadora Senhora Santana de Caetité, as informações da paróquia Nossa Senhora Mãe de Deus e dos Homens, Rainha do Sertão de Palmas de Monte Alto, são de uma semana repleta de bênçãos e graças de Deus. Por meio das atividades desenvolvidas pelas pastorais, bem como das celebrações nas comunidades e na sede. No último sábado, dia 11, foi celebrada a missa em louvor a São Pedro, na comunidade de Lagoa Funda. Pastorais e comunidades vizinhas animaram a noite, que se finalizou com o tradicional leilão e forró. E neste domingo, dia 12, celebramos o 15º Domingo do Tempo Comum nas igrejas de Nossa Senhora e do Divino Espírito Santo, onde o Padre Sandro nos convidou a sermos terra fértil para que possamos produzir bons frutos. A celebração contou ainda com grande participação dos fiéis e com um momento destinado ao dízimo. Luiz Eduardo para o programa Comunicarte.
2: Também quero compartilhar com vocês três experiências bonitas vividas enquanto Diocese de Caetité. Então, na semana passada, aconteceu a atualização do nosso clero. Estávamos em Caetité de segunda até quinta. Os dois primeiros dias, segunda e terça, foram realmente os momentos de atualização, conduzidos pelo professor e psicanalista, o Dr. William Castilho, lá de Belo Horizonte, onde o professor William Castilho trabalhou sobre a questão da ideologia da vergonha e as inúmeras dificuldades psicológicas que muitas vezes atingem o clero, mas também a todo ser humano. Foi realmente um momento forte, marcante, profundo, que fez a todos nós rezar, questionar e pensar. Então essa é a primeira coisa. Depois, o segundo momento da atualização foi o nosso encontro, as informações que foram passadas, mas também o padre Alain Delon, que era da diocese de Cruzeiro do Sul, no Acre, e se encardinou na diocese de Caetité. Através da celebração eucarística, nosso bispo Dom Carvalho o acolheu como padre da nossa diocese. Padre Alain Delon atualmente está na paróquia Santa Cruz da Paixão, lá de Malhada de São Francisco. E o terceiro momento bonito da nossa atualização foi a celebração eucarística, onde rendemos graças a Deus pelos 31 anos de ministério presbiteral do nosso amado bispo Dom Carvalho. Então a gente agradece a Deus por esses 31 anos de padre. Dom Carvalho pôde partilhar nessa celebração conosco um pouco da sua caminhada vocacional, do seu chamado, daquilo que Deus lhe ofereceu, e hoje, há quase 10 anos, como bispo da nossa diocese. E, teve uma quarta coisa, que foi o encontro dos secretários paroquiais com os padres e o nosso bispo, onde foram passadas várias informações, tiradas várias dúvidas a respeito aí do dia a dia das nossas secretarias. Então, estes foram alguns dos nossos comunicados, algum daquilo que aconteceu pelas paróquias de nossa diocese.

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1: Muito bem, meus irmãos e minhas irmãs, e agora é hora de mandarmos os nossos alôs. Um alô para a Dona Maria, Maria Santa e Andréia, é da comunidade de Língua de Vaca, de Beaçucê. Deus os abençoe. Para a nossa amiga Lúcia, lá também de Brasilândia, está chegando a festa de Brasilândia, hein, Lúcia? Deus abençoe também, gratidão. Um alô, um grande abraço também para a Lucélia, na comunidade do Jacaré, que nos escuta. Para todo o povo de Beaçucê, muita gente de Beaçucê escuta o nosso programa Comunicarte, obrigado por nos ouvir. Pateté, de maneira especial, de Beaçucê. Falando, um grande abraço para Marcelina, para Porfília, para Luci, para Carmelita, Verina com sua família, para a tia Rubenilda, para Suzete, para Luzia, para todos que nos escutam aqui em Caetité. Nosso querido Monsenhor Ademar, obrigado por nos ouvir. Para as meninas que trabalham aí na cozinha do CPL, ou meninas que fazem comida gostosa quando estamos nos nossos encontros, coordenada aí pelo trabalho maravilhoso da irmã Conceição e da irmã Tiele. Um abraço aí para Mara, para Leu e para todas que estão aí trabalhando na cozinha com muita alegria, com muito desempenho. Passei o João, passei o Antônio também do CTL, que sempre nos acompanham. Deus os abençoe, que nos acolhe muito bem. Um alô, um grande abraço também para a Dona Maria e Nilton, na comunidade Brejo do Caprão, para a Dona Alice na Passagem da Pedra, para Zé Nilton e Simone em Canabrava dos Farias, para a Dona Maria, para a Nininha, para a Dona Elza, para a Dona Irani, todos de Gaporã que nos escutam, Doutor Nilton, que sempre nos escutam, um alô e um abraço, para a Dona Terezinha no São Domingo, seu Geraldo e Dona Maria na comunidade do Alegre, um alô especial para você, que é o nosso agente da Páscoa. Deus o abençoe.
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1: Muito bem, meus irmãos e minhas irmãs, que nesta semana nós possamos nos perguntar: a palavra de Deus, ela tem caído em que tipo de terreno na minha vida? E se ela não tem caído no terreno bom, está na hora de mudar. Peça a Deus essa graça. Senhor, seja o meu coração um terreno, uma terra fértil. Porque não basta a gente conhecer a Bíblia, não basta conhecer o catecismo da igreja, não basta conhecer toda a teologia do mundo, se o nosso coração, ele não é aberto para acolher a palavra de Deus. Deus o abençoe. Tenha uma ótima semana e até a próxima segunda-feira, se o bom Deus nos permitir.
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1: 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Segunda-feira, mais uma semana que nós estamos iniciando com a graça, com a bênção de Deus. São 13h07 do dia 13/7. 13h07 do dia 13/7, 7 de julho. No mês de julho, aquele abraço. Um abraço muito especial para você que está na nossa sintonia, está na audiência, está aqui em Caetité, está por toda a região acompanhando nossa programação. Nosso abraço muito especial, viu? Para sua participação, já estou te esperando, 999-07-1007. Você manda sua mensagem de texto, manda sua mensagem de voz no nosso zap, repetindo 999-07-1007. E liga, tem o 3454-1311 e ainda 3454-1819. Por lá você fala com Marlene Couto, viu? Oi, Lene Couto, boa tarde para você. Boa tarde, Geonádia, boa tarde, Leidinha, boa tarde para toda a nossa equipe. Todo mundo ligado aqui nas ondas da melhor. Pronto, aí você manda seu zap pra gente. Fala, como é que foi seu final de semana? Responde pra mim, Guilherme. Meu final de semana foi assim, foi assado, foi dessa maneira. Fala aí se tá tudo certo com você, tudo em paz. Vamos conversar, né? Claro, você manda o seu alô também. Quem é que tá sintonizado junto com você aí? Manda o alô, viu? Pro compadre, pra comadre, pra todo mundo que tá ouvindo. E pede o seu sucesso também. Repetindo o nosso zap, 999-07-1007. E não sai da nossa sintonia.
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1: Tá almoçando? Bom almoço, viu? Já tá pensando no café? Bom café também? 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

0: das ondas da 100,7 direto pro seu rádio. Amor, amor, amor, Reginaldo Rossi. Curtimos por aqui também The Fibres, Mar de Rosas. Ainda a Diana, Porque Brigamos, e Márcio Greik, Aparências.
1: De amor, amor, amor.
0: Até às 14 horas com muito amor. Sucesso com a sua participação, com a sua sintonia. Muito obrigado pelo carinho da sua audiência.
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0: Vamos dar uma voltinha, vamos passear pelo nosso zap 999071007. Você que participa conosco, tá ligado, ligado em nossa 100,7, o nosso muito obrigado. Oi, Gui, boa tarde. Oi, boa tarde, só faltou o nome, viu? Um beijo pra você, minha querida, obrigado pela sintonia, um abraço muito especial, tá bom? Excelente tarde para todos da sua família aí que estão ligados conosco. Quem mais? Ti Giovanni, fala, Ti Giovanni, um abraço para você, meu amigo, tá tudo bem por aí?
3: Boa tarde, aqui é o Giovanni da Bunda Lagoa de Peiteiro, da Monarcona, rapaz, tá passando um modão. Aí no, foi lá no fundo do baú, né? Meu fofinho de semana, que eu fui tudo bem, graças a Deus, passando com saúde. Valeu, Gui, pedi música não, que essa está rodando, tá muito top, valeu, um abraço, por Deus, até já.
0: Beleza, girando aqui no fundo do baú da educadora. Benza a Deus, né? Só sucesso, só modão de responsa, de respeito. E Giovanni gostou que ele nem vai pedir música hoje. Falou que o repertório tá bom demais. Um abraço, viu, meu amigo? Deus abençoe, uma ótima semana. Obrigado pela sintonia. Por aqui também a semana tudo certo, né? Tudo em paz, graças a Deus. Final de semana foi muito bom. Boa tarde, Gui. Hoje é o dia de Nossa Senhora da Rosa Mística. Que ela nos cubra com seu manto sagrado, nos proteja de todo mal e interceda por cada um de nós, junto a Deus e por nossas famílias. Que sua luz fortaleça a nossa fé, renove a nossa esperança e encha nossos corações de paz, amor e saúde. Que nunca nos falte coragem para enfrentar os desafios da vida e confiança na misericórdia divina. Amém. Amém, minha querida. Oh, coisa bonita, viu? Gostei. Muito obrigado por sua sintonia, muito obrigado pelo carinho da sua audiência e por nos recordar este dia tão especial que nós estamos celebrando, Nossa Senhora da Rosa Mística. Aqui em Caetité temos uma comunidade dedicada à Nossa Senhora da Rosa Mística, né? Fica ali próximo do Alto do Observatório e esses dias foram de festas, né? De muita festa lá pela comunidade, hoje celebrando aí Nossa Senhora da Rosa Mística. É um título, né? Um título da Virgem Maria que foi baseado aí em aparições relatadas na Itália, lá no ano de 1947. E aqui, minha gente, esses dias eu recebi essa pergunta lá na catequese, perguntaram por que tantos títulos de Nossa Senhora, por que tem Nossa Senhora tal, tal, tal, tal e tal, são a mesma pessoa, é a mesma pessoa ou são pessoas diferentes? Roberto Carlos responde isso na música, né? E antes de Roberto Carlos responder isso na música, a nossa igreja já responde. Todas as Nossas Senhoras se tratam da mesma pessoa, se tratam da mesma Mãe de Deus, né? Mas são tantos nomes, tantos títulos diferentes. E aí, esses nomes ou títulos, nós atribuímos a lugares onde Nossa Senhora apareceu, as aparições, né, de Nossa Senhora, ou então como as pessoas, como os fiéis enxergam Maria Santíssima, né? Adjetivos, qualidades de Maria Santíssima. E aí a gente coloca aquele nome. Por exemplo, a nossa padroeira do Brasil, Nossa Senhora da Conceição Aparecida. Porque ela apareceu, foi encontrada nas águas do Rio Paraíba do Sul. Nossa Senhora de Guadalupe, padroeira da América Latina, porque ela apareceu em Guadalupe, no México. Nossa Senhora de Fátima, porque ela apareceu em Fátima, Portugal. Nossa Senhora da Saúde, a mãe que intercede pela saúde de todos. Nossa Senhora das Dores, aquela que sentiu as dores de ver o seu filho morto, e etc. Mas são todas uma só. Todos os títulos apontam para a mesma pessoa. E falando especificamente aí de Nossa Senhora da Rosa Mística, né? Foi lá no ano de 1947, em Monte Chiari, na Itália. Ela apareceu a enfermeira Pierina Gili, uma vidente, né, de Nossa Senhora. E na mensagem que ela trazia naquele dia, oração, penitência e conversão, especialmente voltadas para a santificação dos sacerdotes e dos religiosos. Na imagem de Rosa Mística, nós temos três rosas no peito, no lugar de três espadas de dor. Uma rosa branca, que simboliza o espírito de oração, a rosa vermelha, que simboliza o espírito de sacrifício e reparação, e ainda a rosa dourada, um espírito de penitência. Então, a cada aparição de Nossa Senhora, devidamente reconhecida pela Igreja, tá? Isso é muito importante, as aparições devem ser reconhecidas pela Igreja. Não basta dizer, ah, Nossa

0: penitência e conversão. O povo precisa rezar mais, o povo precisa se penitenciar mais, não é? Vigiar as coisas erradas que vai acontecendo em nossas vidas, que nós vamos cometendo, e converter o coração, mudar o estilo de vida, mudar, converter o coração para Deus. Que Nossa Senhora da Rosa Mística interceda por todos nós, pela comunidade em festas, comunidades espalhadas aí por nossa diocese, e que ela continue a interceder por cada um de nós, junto a seu Filho Jesus, pela nossa conversão, pela nossa vida de oração, pela nossa penitência diária também. Beijos, viu, Nelson? Obrigado pela sintonia, meu querido. Um abraço muito especial para você e toda a família. Quem mais está aqui com a gente? 999-07-1007 mandou mensagem.
1: Oi, Gui. Boa tarde, amiga. Tudo bem aí com você?
0: Tudo bem, minha amiga. Graças a Deus.
1: Ouvindo esses dias, o dia do seu retorno, boa. E a alegria, a felicidade.
0: Tô de volta.
1: Dos seus fãs aí, do seu retorno, sua volta. Não só deles, mas também como é a minha ansiosa também para ouvir sua voz.
0: Obrigado,
1: minha
0: querida.
1: Eu estou aqui na escuta, aqui ouvindo esses modão aí. É emocional,
0: tá gostando,
1: né? Esses modão antigo.
0: Tá gostando ou não?
1: Muito emocionante. Tá
0: que
1: bom, Gui?
0: Bom, maravilha.
1: Meu Deus, amigo, boa tarde. Tudo bom pra você? Aqui é Custódia, do Borroa Serra Linda, município de Guajaru, para
0: nosso
1: a Rádio Educadora Santana,
0: viu?
1: De Cat Tessa aí de você. Tchau, tchau, fica com Deus.
0: Beijos, minha querida. Tchau, tchau, fica com Deus também. O nosso abraço pra todo mundo aí de Guajeru, que tá na sintonia, que tá acompanhando nossa programação. Agradeço imensamente pelo carinho, viu? Pela amizade, por estarem sempre conectados aqui conosco. Tô de volta, Custódia. Que bom ter você por aqui também, viu, minha amiga? Ótima tarde, excelente semana para todos vocês.
2: Boa tarde, tudo bem?
0: Oi, linda. Ótima
2: que
0: tarde.
2: Bom, hein?
0: Branca lá em Santo Antônio.
2: Com chave de ouro, Zé Augusto aí, a desconhecida, amigo.
0: Vai ter.
2: Fique com Deus, uma ótima tarde.
0: Um abraço, minha querida. Pode esperar que a gente manda, viu? Beijo para você, beijo para toda a família, todo o pessoal aí de Santo Antônio, pessoal de Brasilândia também, o pessoal de Ibiaçuçu que sintoniza aqui em nossa 100,7, o pessoal do Jacaré, toda a região que tá ligada aí com a gente. A Isânia mandou aqui o oi, né? Oi, Isânia. Pronto, minha querida. Ótima tarde para você. Muito obrigado pelo carinho da sua sintonia. 999-07-1007. Vai mandando mensagem, vai participando. Daqui a pouquinho nós estamos de volta contigo, viu? Paulo Sérgio na programação. A última canção. Não é a última, não. Tem mais. Até às 14 horas. Não sai daí, não.

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4: 13h34.
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0: 13:59. Jane Erondi, não se vá. Mas tá na hora da gente ir embora, né, minha gente? Tem que ir. Passou aqui na programação também José Augusto, Me Esqueci de Viver. A gente já tá pra encerrar, tá bom? Por hoje, mandar um alô pra você que tá aqui no zap com a gente. Nosso amigo Nilson. Nilson tá perguntando cadê Tio Giovanni, moço? Tio Giovanni já participou, tá curtindo os modão com a gente, viu, meu amigo? Tio Giovanni tá ligado aqui na 100,7. E todo mundo impressionado, viu, Tio Giovanni? Que a gente ainda não se conhece, meu amigo. A gente precisa resolver isso, meu amigo. Vamos marcar esse café aí, né? Uma buchada, um sarapatel. Vamos marcar isso aí. Grande abraço, viu, meu querido? Nilson, ligadão aqui com a gente, participando em nossa programação também. Vamos lá, Igaporã, nosso amigo Miudinho tá ligado com a gente também, sumido, Miudinho. Como é que você tá, meu amigo? Tá tudo bem por aí? Como é que tá, Igaporã? Conta pra gente.
1: Bom, boa tarde, meu amigo Guilherme, como está você? Tudo bem?
0: Graças a Deus, tudo em paz, meu Igaporã. Querido.
1: Igaporã, gostaria de mandar um abraço para todo o pessoal do Bate Alto da Varginha, todo o pessoal do Tamboril, município de Caetité, e todo o pessoal da Cerquinha, pra sair da Pedra, Capão, Jardim Sul, Poções, Japecã, Vambuzeiro, Sambaíba, Jatobá, enfim, todos se vendo na sintonia do seu maravilhoso
0: Recebam
1: programa.
0: Nosso abraço.
1: Tem um ótimo começo de semana, amigo, e não se esqueça que tem
0: sempre Deus no coração.
1: Um abraço.
0: Valeu, Miudinho, grande abraço, meu querido, pra você também, uma excelente semana, né? Que Deus abençoe a cada um de nós, Deus ilumine a vida de todos vocês aí, Igaporã, toda a região.
2: Oi, Gui, boa tarde, aqui é Rita da Fazenda Caatinga, município de Guajiru.
0: Tudo bem aí, Rita?
2: E eu gostaria de ouvir uma música do Padre Zezinho, oração pela família. Oh, gostaria querida, de oferecer devendo, para toda a minha família e para
0: mas
2: mim mesmo
0: eu mando
2: curtir.
0: Pra você.
2: Tenha uma boa tarde, Gui. Fica com Deus.
0: Amém, meu amigo. Um grande abraço para você, um beijo no coração. Semana abençoada, viu? Para todos vocês, que Deus ilumine a cada um por aí. Obrigado pelo carinho da audiência. Obrigado pela sintonia. Gui, boa tarde. Aqui é Maria Helena de Brasilândia. Ofereço a próxima música para os meus filhos Lucas e Luciele, meu esposo evangelista e todos que estão acompanhando o seu programa. Também todos da minha comunidade de Brasilândia. Fique com Deus. Fique com Deus também, viu, minha querida? Você e toda a sua família, os filhos, o esposo também, todo o meu pessoal aí de Brasilândia. Um beijo no coração de todo mundo por aí. Agradeço imensamente pelo carinho da audiência, pela sintonia de vocês, tá certo? Finalizando, Fernando Mendes, A Desconhecida, fé na vida, fé no homem, fé no que virá, nós podemos tudo, nós podemos mais, vamos juntos fazer o que será. Um beijo no seu coração, até amanhã, fui!

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1: 14:06.
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2: Oi, oi, oi. Boa tarde, boa tarde. Chegando com o nosso Conexão.
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2: Com muita alegria, agradecendo ao bom Deus pelo dom da vida, pela saúde, pela esperança. A você, ouvinte, pelo carinho da sua audiência e a sua sintonia. Você que tá ligadinho na melhor frequência, boa tarde. Hoje, 13 de julho de 2026, segunda-feira, sua linda. Boa tarde para você, 14 horas e 24 minutos, tem conexão até as 17 horas, já valendo a sua participação, e hoje tem charada, hein? Valendo a sua participação por aqui no nosso WhatsApp, 77 9907 1007. Vem comigo.

Esse é o nosso Conexão até as 17 horas com muita música e alegria no seu rádio. Muito obrigada a você que tá acompanhando na sua viagem. Boa viagem para você, tá bom? Boa semana, que Deus abençoe. Beijão para todo mundo aqui no centro da cidade, nos bairros, nas comunidades rurais. Tá valendo a sua participação por aqui no nosso WhatsApp 77 9907 1007. Me conta aí, tá animado pra semana? Tá? Eu tô também. Super animada. Contagem regressiva para nossa festa de Santana aqui na Rádio Tá Movimento Danado. Né, Guilherme Gomes? Tá tudo bem, Gui?

E olha só, hein? O clima segue testando a nossa resistência. Vai ter chuva, segundo a previsão, vai ter chuva essa semana, vai ter sol, vai ter frio, vai ter de tudo. Então se prepara, tá bom? Hidrata bastante, prepara o psicológico, porque essa semana promete.

ela, será que ela já acordou? Hoje ela falou que ia mandar a charada. Cadê o pessoal das charadas, hein? Aqueles dias vocês mandaram 200. Cadê o Cristiano? Boa tarde, Cristiano. Tudo bem? Boa tarde, Porfíria. Boa tarde, Vila. Boa tarde, Pedinha. Cadê nosso amigo, hein?

0: 14 horas e 57 minutos. Por aqui segue assim, nublado.
1: É.
0: Pouco nublado. Aí de repente aparece o sol, depois fica nublado de novo. Aí tá frio, aí tá quente, aí tá tudo.

14h58, a hora certa para você. Momento de fé, de devoção, de consagração a Nossa Senhora. Se você puder, para um pouquinho agora para se consagrar à Mãe Aparecida, para fazer sua oração. Talvez já tenha começado a semana daquele jeito, a segunda-feira já tá cansado, cansada. Então respira agora, vai. Respira com calma.

0: do Filho e do Espírito Santo.
1: Amém.
0: Sejam bem-vindos, queridos peregrinos, para celebrar esta hora bendita da consagração a Nossa Senhora. Saudamos todos os radiovintes que acompanham esta consagração através da Rádio Aparecida e todas as outras emissoras coligadas com a Rádio de Nossa Senhora, transmitindo também com alegria esta hora bendita da consagração. Lembremos-nos do anúncio de Deus a Maria. O anjo do Senhor anunciou a Maria.
1: E ela concebeu do Espírito Santo.
0: Eis aqui a serva do Senhor.
1: Faça-se em mim segundo a vossa palavra.
0: E o Verbo de Deus se fez homem.
1: E habitou entre nós.
0: Ave Maria, cheia de graça, Senhor é convosco. Bendita sois vós entre as mulheres.
1: Do vosso ventre, Jesus.
0: Santa Maria, Mãe de Deus,
1: rogai por nós, pecadores,
0: agora e na hora de nossa morte.
1: Amém.
0: Rogai por nós, Santa Mãe de Deus,
1: para que sejamos dignos das promessas de Cristo.
0: Oremos, infundi, Senhor, vos rogamos, a vossa graça em nossos corações, para que nós que conhecemos pela anunciação do anjo a encarnação de Jesus Cristo, vosso Filho, por sua paixão e morte de cruz, cheguemos à glória da ressurreição, pelo mesmo Cristo, Senhor nosso.
1: Amém.
0: Nossa Senhora Aparecida,
1: rogai por nós.
0: Podem sentar-se, queridos peregrinos, e nós agora vamos meditar um pequeno tempo aqui, mais importante lembrar que Nossa Senhora quer pedir para que você seja uma pessoa sempre cheia de vida. Claro, Nossa Senhora quer que você seja a vida no meio do mundo, do jeito que ela foi, vida neste mundo, acolhendo Jesus, ela que foi concebida pelo Espírito Santo. Ela que testemunhou Jesus, tornou-se discípula fiel, como nos lembra o Papa Paulo VI, Maria é a discípula fiel. Ela é a mãe da vida. Portanto, a primeira palavra, a primeira mensagem de Nossa Senhora para nós neste dia é esta: sejamos da vida, não sejamos da morte. Da morte com todas as suas formas. A violência é antivocação humana. A violência é anti-Deus, porque Deus é o Deus da vida. Alguém pode dizer assim: bom, está a guerra. Por que que Deus não acaba com a guerra? Ora, Deus não fez a guerra. Ele não faz o mal. E não pode estar lá onde está o mal. Isso foi decisão do homem. Estou falando da guerra. O mal mais visível e maior diante de nossos olhos. Mas há tantos males e guerrinhas junto de nós, né? Quando não acolhemos a pessoa, quando não queremos perdoar, quando criamos muros entre nós, em vez de criarmos pontes que nos ligam uns aos outros, seja como pessoa, seja como nação e assim por diante, não é mesmo? É bom lembrar. Estamos aí adentrando o tempo da política, da escolha de nossos dirigentes. Ótimo, exercício de cidadania importante, mas é uma pena ver aqueles que querem ser candidatos, um acusando o outro e não apresentando projetos que venham ao encontro do direito de cidadania em favor do bem comum. Uma pena. Não é esse o caminho. Temos de pensar e ter essa crítica, sim, diante desta realidade, diante de nós. E a igreja quer que formemos a consciência a favor da vida, a favor do bem. Por isso, Jesus no Evangelho vem lembrar para nós hoje: quem procura conservar a sua vida vai perdê-la. Quem procura conservar a sua vida vai perdê-la. Ou seja, quem está voltado só para si mesmo, para o seu querer unicamente. Mas e o outro? O outro? Pouco me importo com o outro. Este é o querer viver a vida só para si mesmo, querer ganhar a vida só para si mesmo. Não importa se o irmão está passando fome, passando necessidades, desde que eu tenha grandes reservas. E não importa do jeito que veio também, tenho grandes reservas lá guardados no banco, etc., não é mesmo? E Jesus lembra para nós aquela parábola do homem que construiu tantos celeiros para guardar a sua grande colheita, e ele disse: agora você pode descansar em paz. Numa realidade que havia miséria e fome, e Jesus lembra assim: só que ele se esqueceu que nesta noite ele morreria. Está lá no Evangelho. Então, querer ganhar a vida sem olhar para o irmão é perdê-la. E Jesus vai dizer também: e quem perde a sua vida por causa de mim vai ganhá-la. Quem quer ganhar vai perder, mas quem perder vai ganhar. São tantos santos e santas exemplos firmes para nós, não é mesmo? Por exemplo, Santa Dulce. Vamos celebrar no próximo mês a Dulce dos Pobres, que precisou apenas de um espaço num galinheiro para acudir os pobres, os doentes, dizendo: o galinheiro tem mais dignidade do que onde ele está doente. Pediu para a superiora: deixa eu cuidar dos doentes ali no galinheiro. Está vendo? Não precisamos ter milhões, bilhões para cuidar do outro com amor e perder a vida por causa do outro. Quais eram os bens de irmã Dulce? Não tinha nenhum bem. Nenhum bem. E a santa? Santa Dorothy, que foi assassinada porque trabalhava com os pobres. E assim nós poderíamos fazer uma enorme lista dos que perderam a sua vida, porém a encontraram. Deixemos que o Evangelho seja a vida em nossa vida. Não queiramos que o Evangelho diga aquilo que meu egoísmo está ditando aqui dentro de mim. Ou seja, eu querer que o Evangelho fale o que eu estou pensando, não o que ele realmente diz. Quem faz assim se engana, porque o Evangelho não é palavra minha ou sua, é de Jesus, e por isso é palavra de salvação. Que Nossa Senhora nos ajude. Vou dar a bênção da água. Quem quiser, fique de pé. Vamos dar a bênção para a sua água aqui, a intenção que você tem também para aquela água que você vai arrumar depois da consagração. A nossa proteção está no nome do Senhor,
1: que fez o céu e a terra.
0: O Senhor esteja convosco.
1: Ele está no meio de nós.
0: Pode erguer a sua água, a sua garrafa, a sua vasilha de água. Ó Pai de bondade, que a vossa bênção de amor venha sobre esses vossos filhos e filhas que têm em suas mãos a água, aqui no santuário, também em sua casa. Abençoai esta água, que ela se torne um sinal da vossa graça e de vossa bondade para os doentes, para os que andam tristes, desanimados, que esta água também, Senhor, lembre a água do nosso batismo, para que sejamos semelhantes à missão de vosso Filho, gerando vida no mundo. Em nome do Pai, Filho e Espírito Santo.
1: Amém. Amém.
0: E olhando para a imagenzinha de Nossa Senhora, quero escutar a sua voz rezando junto, bem bonito, a consagração a Nossa Senhora. Ó Maria Santíssima, pelos méritos de nosso Senhor Jesus Cristo, em vossa querida imagem de Aparecida, espalhais inúmeros benefícios sobre todo o Brasil. Eu, embora indigno de pertencer ao número de vossos filhos e filhas, mas cheio do desejo de participar dos benefícios de vossa misericórdia, prostrado a vossos pés, consagro-vos o meu entendimento, para que sempre pense no amor que mereceis. Consagro-vos a minha língua, para que sempre vos louve e propague a vossa devoção. Consagro-vos o meu coração, para que depois de Deus vos ame sobre todas as coisas. Recebei-me, ó Rainha incomparável, que o Cristo crucificado deu-nos por mãe, no ditoso número de vossos filhos e filhas. Acolhei-me debaixo de vossa proteção, socorrei-me em todas as minhas necessidades espirituais e temporais, sobretudo na hora de minha morte. Abençoai-me, ó celestial cooperadora, e com vossa poderosa intercessão, fortalecei-me em minha fraqueza, a fim de que, servindo-vos fielmente nesta vida, possa louvar-vos, amar-vos e dar-vos graças no céu.

0: bênção para você aqui no santuário, para você que está em casa. A bênção que é a presença de Deus em sua vida. O Senhor esteja convosco.
1: Ele está no meio de nós.
0: Por intercessão de Nossa Senhora Aparecida, Mãe, Rainha e Padroeira, abençoe-vos o Deus Todo-Poderoso, Pai, Filho e Espírito Santo. E amém. Que a bênção do Senhor desça sobre você e sua família e permaneça hoje e sempre. Amém. Amém. Viva a Senhora Aparecida!
1: Viva!
0: Viva a Mãe de Jesus!
1: Viva!
0: Viva a Mãezinha do Céu!
1: Viva!
0: Obrigado da sua presença aqui no santuário, você que rezou aqui e você que rezou em casa. Tenho todos uma tarde cheia de paz. Daqui a pouquinho a bênção, daqui a instantes a bênção dos outros objetos de devoção, tá bom? 16 horas, a Santa Missa. Cantemos. Música.

0: podem chegar aqui à frente, quem quiser, vou dar a bênção. Estou mais que abençoado, mas tem que dar bênção, né? Bênção nunca é demais, né?
1: Muito bem.
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0: 15 horas e 22 minutos, a hora certa pra você. 15 horas e 22 minutos. Tudo bem por aí? Olha só, tem ouvinte conectado por aqui. Vamos dar uma olhada no WhatsApp, passear por aqui? Vamos então. Um beijo pra Vanúzia conectada com a gente. Obrigada, minha querida, pelo carinho da audiência e pela sintonia. Tem mais ouvinte? Alô, boa tarde.
1: Boa tarde, Elisete Cardoso. E aqui é Sebastião Moraes. Riacho de Santana, tô ligando pro seu programa pra pedir uma música de Victor e Léo, A Linha do Tempo.
0: Pronto.
1: Só pra mim curtir, adoro seu programa.
0: Valeu.
1: Falou então.
0: Um abraço, obrigada, viu?

0: horas e 23 minutos. Oi, Lisa. Boa tarde, gatona. Aqui é Flávia. Estou curtindo seu programa junto com a minha prima Sabrina. Manda um alô pra gente, pra minha madrinha Edna, que também está na escuta. Toca a música Deixo, Léo Foguete, por favor. Um beijão. Beijo, lindeza. Obrigada, viu, pelo carinho. I'm in love with the shape of you. Come on, be my baby, come on. Boa tarde, aqui é Moisés de Lagoa Real. Valeu, Moisés, um abraço. Obrigada pelo carinho, pela sintonia. Tem mais ouvinte por aqui, alô, boa tarde.
1: Oi, Lisete. Uma boa tarde, não perca o seu programa. Olha, eu tô assistindo as músicas tão bonitas e eu tô cuidando da casa. Viu? Fica com Deus, Lisete. Viu? Esperando minha sobrinha chegar de São Paulo. Alegria, Lisete. E vai dar todo amor eu. Fica com Deus, Lisete.
0: Estou
1: aqui, Lisete. Não perca o seu programa. Roda uma música bem bonita aí. Romeu e Julieta. Rodrigo Silva. Fica com Deus, viu, minha Lisete? Um abraço. Não perca o seu programa.
0: Um beijo, minha querida. Coisa boa, hein? Preparando para receber a sobrinha, para receber todo o amor. Que maravilha. Obrigada, viu, pelo carinho, pela sintonia. Tem mais ouvinte conectado por aqui. Boa tarde, Elisete. Manda um alô para a turma da pintura, no nome de Nenego Pinturas e os demais aqui na obra, Júlio e William. Estamos na escuta. Olha só. Que bacana, viu? Todas as tardes eles estão lá, ligadinhos, trabalhando. Bom trabalho para vocês, viu, meninos? Deus abençoe. Manda a música de Cristiano Araújo, só para curtir mesmo. Um abração, Deus abençoe, um ótimo trabalho para vocês, Nenego e todo mundo aí, a turma toda, todo mundo ligadinho. Tem mais ouvinte por aqui? Alô, boa tarde.
2: Boa tarde, minha amiga Elisete, ouvintes da Educadora, eu sou Zenilton da Fazenda Quilombola, Lagoa do Mato, município de Caetité, que pertence ao distrito de Maniaçu. Eu quero que você passe para mim a música de Calcinha Preta, Filmes e História. Ofereço para todos os ouvintes, vai um alô para o Vani, da Ana Maiada, conhecido como Bezinho, seu Giovanni, na comunidade Lagoa de Dente, João Vitor Carvalho e todos que estão na sintonia. Deus abençoe, Elisete, uma ótima semana para você e todos nós ouvintes. Valeu. Todos os ouvintes da Educadora. Forte abraço, tchau, tchau.
0: Abraço, meu querido. Obrigada, viu? Pelo carinho, pela sintonia. Oi, eu gostaria de ouvir a música de Victor e Léo na Linha do Tempo para curtir Luciene, de Lagoa do Pires e Vitira. Olha só, teve outro ouvinte que pediu essa mesma música, já está programada, viu? Um abração para todos os nossos ouvintes de Bitira. Obrigada pelo carinho, pela sintonia. Quem mais está por aqui, hein? Abração. Pessoal das charadas, acho que todo mundo dormindo, hein?

0: música,
1: alegria
0: e emoção aqui no Conexão.
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0: 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Nota de falecimento, Beethoven Araújo. As filhas Betânia e Beriene, os netos, demais familiares e amigos, comunicam com pesar o falecimento de Beethoven Araújo. O corpo está sendo velado na sala de velórios do abrigo. E o sepultamento será hoje, às 5 horas da tarde, no cemitério Bosque da Paz. Os familiares enlutados agradecem a todos que comparecerem a este ato de solidariedade cristã.
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16 horas e 39 minutos, a hora certa para você. Boa tarde, Elisete, tudo bem? Quero te pedir uma música com o Frei Gilson. Ofereço para toda a minha família. Opa, valeu, Elisete. A Zelena tá conectada por aqui. Um beijo, minha querida, obrigada, viu? Abração. Oi, Elisete, boa tarde, sou o Vitor. Oi, Vitor, tudo bem? Boa tarde para você, Deus abençoe. Boa tarde, Elisete, passa aí, amado Edilson, mulher da blusa amarela. A Cleide tá conectada por aqui também. Oi, gatinha, boa tarde, tudo bem com você, menina? Olha só. É o quê? Ai, ai.

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0: 16 horas e 54 minutos. Quero mandar um abração para todo o pessoal do hospital, da Fundação Hospitalar Senhora Santana. Hoje acontece a terceira noite do Trido. A terceira noite do Trido lá na Capela São Camilo de Leles, na Fundação Hospitalar Senhora Santana. Hoje, dia 13 de julho, com o tema Família Escola de Oração. E eu estarei lá também para participar dessa noite, que eu tenho certeza que será abençoada. Então, todos estão convidados para participar com a gente, celebrar com a gente. Depois do Trido, eu conversarei um pouquinho com vocês. Então, será uma honra ter a sua participação também, tá? Todos estão convidados para que a gente possa rezar e falar um pouquinho sobre a vida, sobre saúde mental, sobre o cuidado, que é tão importante e tão essencial.
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0: Trido em honra a São Camilo de Leles, na Capela do Hospital, hoje, dia 13, às 19h30.

16h56, a hora certa pra você, 16h56, antes de ir embora. Olha só, o nosso amigo Sim tá lembrando aqui que hoje é um dia muito importante também, né? 13 de julho, celebrado oficialmente o Dia Mundial do Rock e também o Dia do Cantor no Brasil. E ele pede música, né? Pra não passar em branco aqui, pra gente celebrar um pouquinho esse dia que é tão importante, tão especial. Aproveito até pra mandar um abração pro meu amigo João Victor Carvalho, ele que é apaixonado por rock também. Valeu, Sim, um abraço.

0: 17h01, está na hora de ir embora. Fechando nossa conexão, agradecendo muito ao bom Deus pelo dom da vida, pela saúde, pela esperança. A você, ouvinte, pelo carinho da sua audiência e a sua sintonia. Muito obrigada a você. Amanhã a gente volta, se Deus quiser, às 14 horas, aqui pela nossa Educadora FM 100,7, presente em seu coração. E quem for, hoje a gente se encontra lá na Capela São Camilo, tá bom? Aqui no hospital. Vem aí ela, Fabiana Silva. Bom finalzinho de tarde pra você, excelente noite. Até amanhã, se Deus quiser. 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Eu fui, beijo, beijo, tchau, tchau.
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5: 17h03.
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1: Fabiana Silva. 17h23. Boa tarde, muito boa tarde para você ouvindo a nossa programação educadora 100,7 FM. Educadora Santana, sempre presente em seu coração.
2: Sucesso.
1: Entardecer aqui no Sertão com você, programa Entardecer. A partir de agora você pode participar com a gente pedindo a sua música. Mande seu alô, seu recadinho pra quem você quiser, te atendo com muito carinho. Como está você, hein? Como passou de ontem? Tudo bem por aí? Como foi seu dia? Conte pra nós, WhatsApp Educadora 77999071007. Estamos chegando, agradecendo a Deus por mais esse dia que ele nos permitiu. Esse dia maravilhoso, essa segundona, hoje dia 13 de julho de 2020.

Estamos iniciando agradecendo a Deus, que a paz de Deus alcance o seu coração, renove suas forças para esta nova semana, né? A vida nos ensina que nem sempre teremos dias perfeitos, mas sempre teremos uma nova oportunidade.

reza, aprender com o que passou e seguir em frente com mais fé, coragem e esperança. Nessa segunda-feira, escolha espalhar gentileza. Seja gentil, ofereça um sorriso, perdoar quando for preciso, acreditar que Deus está preparando caminhos que hoje talvez você ainda não consiga enxergar. Mas Deus está preparando. O futuro pertence àqueles que caminham com confiança, mesmo quando vem ou não enxergam ainda, não veem toda a estrada, todo o caminho, mas acreditam, têm fé. Que seu entardecer seja leve, que o seu coração permaneça em paz e que esta semana seja repleta de saúde, bênçãos, boas notícias e conquistas. Seja muito bem-vindo, bem-vinda ao Entardecer. Rádio Educadora Santana, 100,7 FM, sempre presente em seu coração. E vamos juntos, agradecendo nossa Rádio Educadora, na direção Daniel, gerente administrativo Luiz Alberto, todos os nossos colegas comunicadores. Você acabou de acompanhar nessa tarde a maravilhosa Lizete Andrade. Chegando a partir de agora com você, essa tarde de segunda-feira, segundona maravilhosa. 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Atendimento e qualidade no serviço. 17h28, Henrique Juliano, beijadamente calculado. Boa tarde pra você.

0: Ana Castela. Peão apaixonado aí, juntamente com Rio Negro e Solimões. Passou por aqui também Mari Fernandes, Palavra de Perdão. Palavras de Perdão. Henrique Juliano, Beijadamente Calculado. Sertanejo aqui na programação, Entardecer. Educadora Santana, 100,7 FM, sempre presente em seu coração. 17:36. Vamos a um rápido intervalo comercial e a gente volta atendendo você, participando com a gente. WhatsApp Educadora 779-9907-1007. Saia daí, voltarei já já.
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17h55. Voltamos ao som de Natanzinho, Proibido Amor. Boa tarde pra você ouvindo a nossa programação Educadora Santana, 100,7 FM, sempre presente em seu coração. 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

0: WhatsApp educadora 77 99907 1007. Muito obrigada pelo seu carinho, pela sua audiência aqui na programação educadora. Boa tarde, Fabiana. Gostaria de pedir uma música com Amada Dilson, Blusa Amarela. Valeu, Fá. Boa tarde, Zelena. Valeu, Zelena. Um abraço super especial. Boa tarde, Fabiana. Tudo bem com você? Mande um alô pra mim, que estou na sintonia, hein? Valeu, menina da voz bonita. O pessoal de Maitinga ouvindo a nossa programação. Muito obrigada pelo carinho. Obrigada pela audiência.
1: Fabiana Silva, aqui é Elma. Gostaria de ouvir uma sala de reboco com Dominguinhos. Ofereço para todos os meus parentes em Vintém, Araçá, um buzeiro. Finino Palfé, seu esposo. Isabel, Palfé, seu esposo. Dona Chica e seu Zé, na Tabua. Cid, seu esposo, na Lacraia. E para todos os ouvintes, especial para os meus pais na Rua Antônio Vieira. Tô ligadinha.

0: Boa tarde, Fabiana. Eu sou Kito Tuzmu, Rodomusga aí, Zezé e Luciano. É um amor. Semana da Lupa, Vacilene, no Bar Santo Antônio, em Caetité. E daí?
1: Oi, Fábio. Boa tarde, Fábio. Gostaria que você mandasse um alô para o Grupo Santa de Areia. E gostaria de oferecer para meus dois irmãos, Luciene, com meus dois sobrinhos, Elton e Paloma. Para meu cunhado, Roberto. Para todos minhas amigas, meus amigos de Mané Suba, Caetité. E gostaria de pedir a você que rodasse uma música para mim com Sandro e Santiago, Pinica e eu. E gostaria de oferecer, principalmente para todos os meus amigos de Passar de Areia, Aniaçu, Caetité, Vale da Onça, Lagoa de Baixo. E para todos que estão na escuta do seu programa, Rádio Educadora, prazer nos corações. Tenha uma ótima noite. Um abraço, Leonora. Tudo de bom. 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
3: 17 horas e 58 minutos. Quem pediu Mulher da Blusa Amarela? Amada Dilson.
4: Vai reclamar, eu passo.
5: Vamos cantar comigo a blusa amarela. Vocês cantam comigo pra gente gravar ao vivo aqui agora.

0: 7 horas de ir embora. Agradeço a você pelo carinho. Até mais tarde no Night Music, hein? A partir das 19 horas. Agora momento de oração, momento de agradecer a Deus. Vem aí a oração do Ângelus com Dom Carvalho. Logo após nós teremos a oração do terço. Hoje os mistérios gozosos. Que Jesus abençoe a nossa noite.
1: O anjo do Senhor anunciou a Maria e ela concebeu do Espírito Santo. Ave Maria, cheia de graça, o Senhor é convosco. Bendita sois vós entre as mulheres e bendito é o fruto do vosso ventre, Jesus. Santa Maria, Mãe de Deus, rogai por nós, pecadores, agora e na hora de nossa morte. Amém. Eis aqui a serva do Senhor, faça-se em mim segundo a vossa palavra. Ave Maria, cheia de graça, o Senhor é convosco. Bendita sois vós entre as mulheres, e bendito é o fruto do vosso ventre, Jesus. Santa Maria, Mãe de Deus, rogai por nós, pecadores, agora e na hora de nossa morte. Amém. E o Verbo se fez carne e habitou entre nós. Ave Maria, cheia de graça, o Senhor é convosco. Bendita sois vós entre as mulheres e bendito é o fruto do vosso ventre, Jesus. Santa Maria, Mãe de Deus, rogai por nós, pecadores, agora e na hora de nossa morte. Amém. Rogai por nós, Santa Mãe de Deus, para que sejamos dignos das promessas de Cristo. Oremos. Derramai, ó Deus, a vossa graça em nossos corações, para que, conhecendo pela mensagem do anjo a encarnação do vosso Filho, cheguemos, por sua paixão e cruz, à glória da ressurreição. Por nosso Senhor Jesus Cristo,

0: Creio em Deus Pai Todo-Poderoso, Criador do céu e da terra, e em Jesus Cristo, seu único Filho, nosso Senhor, que foi concebido pelo poder do Espírito Santo, nasceu da Virgem Maria, padeceu sob Pôncio Pilatos, foi crucificado, morto e sepultado, desceu à mansão dos mortos, ressuscitou ao terceiro dia, subiu aos céus e está sentado à direita de Deus Pai Todo-Poderoso, donde há de vir a julgar os vivos e os mortos. Creio no Espírito Santo, na Santa Igreja Católica, na comunhão dos santos, na remissão dos pecados, na ressurreição da carne, na vida eterna. Amém. Pai nosso que estais no céu, santificado seja o vosso nome. Venha a nós o vosso reino, seja feita a vossa vontade, assim na terra como no céu.
1: O pão nosso de cada dia nos dai hoje. Perdoai-nos as nossas ofensas, assim como nós perdoamos a quem nos tem ofendido. E não nos deixeis cair em tentação, mas livrai-nos do mal. Amém.
0: Ave Maria, cheia de graça, o Senhor é convosco. Bendita sois vós entre as mulheres, e bendito é o fruto do vosso ventre, Jesus.
1: Santa Maria, Mãe de Deus, rogai por nós, pecadores, agora e na hora de nossa morte. Amém.
0: Ave Maria, cheia de graça, o Senhor é convosco. Bendita sois vós entre as mulheres, e bendito é o fruto do vosso ventre, Jesus.
1: Santa Maria, Mãe de Deus, rogai por nós, pecadores, agora e na hora de nossa morte. Amém.
0: Ave Maria, cheia de graça, o Senhor é convosco. Bendita sois vós entre as mulheres, e bendito é o fruto do vosso ventre, Jesus.
1: Santa

0: Pai nosso que estais no céu, santificado seja o vosso nome. Venha a nós o vosso reino, seja feita a vossa vontade, assim na terra como no céu.
1: O pão nosso de cada dia nos dai hoje, perdoai-nos as nossas ofensas, assim como nós perdoamos a quem nos tem ofendido. E não nos deixeis cair em tentação, mas livrai-nos do mal. Amém.
0: Ave Maria, cheia de graça, o Senhor é convosco. Bendita sois vós entre as mulheres, e bendito é o fruto do vosso ventre, Jesus.
1: Santa Maria, Mãe de Deus, rogai por nós, pecadores, agora e na hora de nossa morte. Amém.
0: Ave Maria, cheia de graça, o Senhor é convosco. Bendita sois vós entre as mulheres, e bendito é o fruto do vosso ventre, Jesus.
1: Santa Maria, Mãe de Deus, rogai por nós, pecadores, agora e na hora de nossa morte. Amém.
0: Ave Maria, cheia de graça, o Senhor é convosco. Bendita sois vós entre as mulheres, e bendito é o fruto do vosso ventre, Jesus.
1: Santa Maria, Mãe de Deus, rogai por nós, pecadores, agora e na hora de nossa morte. Amém.
0: Ave Maria, cheia de graça, o Senhor é convosco. Bendita sois vós entre as mulheres, e bendito é o fruto do vosso ventre, Jesus.
1: Santa Maria, Mãe de Deus, rogai por nós, pecadores, agora e na hora de nossa morte. Amém.
0: Ave Maria, cheia de graça, o Senhor é convosco. Bendita sois vós entre as mulheres, e bendito é o fruto do vosso ventre, Jesus.
1: Santa Maria, Mãe de Deus, rogai por nós, pecadores, agora e na hora de nossa morte. Amém.
0: Ave Maria, cheia de graça, o Senhor é convosco. Bendita sois vós entre as mulheres, e bendito é o fruto do vosso ventre, Jesus.
1: Santa Maria, Mãe de Deus, rogai por nós, pecadores, agora e na hora de nossa morte. Amém.
0: Ave Maria, cheia de graça, o Senhor é convosco. Bendita sois vós entre as mulheres, e bendito é o fruto do vosso ventre, Jesus.
1: Santa Maria, Mãe de Deus, rogai por nós, pecadores, agora e na hora de nossa morte. Amém.
0: Ave Maria, cheia de graça, o Senhor é convosco. Bendita sois vós entre as mulheres, e bendito é o fruto do vosso ventre, Jesus.
1: Santa Maria, Mãe de Deus, rogai por nós, pecadores, agora e na hora de nossa morte. Amém.
0: Ave Maria, cheia de graça, o Senhor é convosco. Bendita sois vós entre as mulheres, e bendito é o fruto do vosso ventre, Jesus.
1: Santa Maria, Mãe de Deus, rogai por nós, pecadores, agora e na hora de nossa morte. Amém.
0: Ave Maria, cheia de graça, o Senhor é convosco. Bendita sois vós entre as mulheres, e bendito é o fruto do vosso ventre, Jesus.
1: Santa Maria, Mãe de Deus, rogai por nós, pecadores, agora e na hora de nossa morte. Amém.
0: Glória ao Pai, ao Filho e ao Espírito Santo.
1: Como era

0: mal. Amém.
1: Ave Maria, cheia de graça, o Senhor é convosco. Bendita sois vós entre as mulheres e bendito é o fruto do vosso ventre, Jesus.
0: Santa Maria, Mãe de Deus, rogai por nós, pecadores, agora e na hora de nossa morte. Amém.
1: Ave Maria, cheia de graça, o Senhor é convosco. Bendita sois vós entre as mulheres e bendito é o fruto do vosso ventre, Jesus.
0: Santa Maria, Mãe de Deus, rogai por nós, pecadores, agora e na hora de nossa morte. Amém.
1: Ave Maria, cheia de graça, o Senhor é convosco. Bendita sois vós entre as mulheres e bendito é o fruto do vosso ventre, Jesus.
0: Santa Maria, Mãe de Deus, rogai por nós, pecadores, agora e na hora de nossa morte. Amém.
1: Ave Maria, cheia de graça, o Senhor é convosco. Bendita sois vós entre as mulheres e bendito é o fruto do vosso ventre, Jesus.
0: Santa Maria, Mãe de Deus, rogai por nós, pecadores, agora e na hora de nossa morte. Amém.
1: Ave Maria, cheia de graça, o Senhor é convosco. Bendita sois vós entre as mulheres e bendito é o fruto do vosso ventre, Jesus.
0: Santa Maria, Mãe de Deus, rogai por nós, pecadores, agora e na hora de nossa morte. Amém.
1: Ave Maria, cheia de graça, o Senhor é convosco. Bendita sois vós entre as mulheres e bendito é o fruto do vosso ventre, Jesus.
0: Santa Maria, Mãe de Deus, rogai por nós, pecadores, agora e na hora de nossa morte. Amém.
1: Ave Maria, cheia de graça, o Senhor é convosco. Bendita sois vós entre as mulheres e bendito é o fruto do vosso ventre, Jesus.
0: Santa Maria, Mãe de Deus, rogai por nós, pecadores, agora e na hora de nossa morte. Amém.
1: Ave Maria, cheia de graça, o Senhor é convosco. Bendita sois vós entre as mulheres, e bendito é o fruto do vosso ventre, Jesus.
0: Santa Maria, Mãe de Deus, rogai por nós, pecadores, agora e na hora de nossa morte. Amém.
1: Ave Maria, cheia de graça, o Senhor é convosco. Bendita sois vós entre as mulheres, e bendito é o fruto do vosso ventre, Jesus.
0: Santa Maria, Mãe de Deus, rogai por nós, pecadores, agora e na hora de nossa morte. Amém.
1: Ave Maria, cheia de graça, o Senhor é convosco. Bendita sois vós entre as mulheres, e bendito é o fruto do vosso ventre, Jesus.
0: Santa Maria, Mãe de Deus, rogai por nós, pecadores, agora e na hora de nossa morte. Amém.
1: Glória ao Pai, ao Filho e ao Espírito Santo.
0: Como era

0: mal. Amém.
1: Ave Maria, cheia de graça, o Senhor é convosco. Bendita sois vós entre as mulheres, e bendito é o fruto do vosso ventre, Jesus.
2: Santa Maria, Mãe de Deus, rogai por nós, pecadores, agora e na hora de nossa morte. Amém.
1: Ave Maria, cheia de graça, o Senhor é convosco. Bendita sois vós entre as mulheres, e bendito é o fruto do vosso ventre, Jesus.
2: Santa Maria, Mãe de Deus, rogai por nós, pecadores, agora e na hora de nossa morte. Amém.
1: Ave Maria, cheia de graça, o Senhor é convosco. Bendita sois vós entre as mulheres, e bendito é o fruto do vosso ventre, Jesus.
2: Santa Maria, Mãe de Deus, rogai por nós, pecadores, agora e na hora de nossa morte. Amém.
1: Ave Maria, cheia de graça, o Senhor é convosco. Bendita sois vós entre as mulheres, e bendito é o fruto do vosso ventre, Jesus.
2: Santa Maria, Mãe de Deus, rogai por nós, pecadores, agora e na hora de nossa morte. Amém.
1: Ave Maria, cheia de graça, o Senhor é convosco. Bendita sois vós entre as mulheres, e bendito é o fruto do vosso ventre, Jesus.
2: Santa Maria, Mãe de Deus, rogai por nós, pecadores, agora e na hora de nossa morte. Amém.
1: Ave Maria, cheia de graça, o Senhor é convosco. Bendita sois vós entre as mulheres, e bendito é o fruto do vosso ventre, Jesus.
2: Santa Maria, Mãe de Deus, rogai por nós, pecadores, agora e na hora de nossa morte. Amém.
1: Ave Maria, cheia de graça, o Senhor é convosco. Bendita sois vós entre as mulheres, e bendito é o fruto do vosso ventre, Jesus.
2: Santa Maria, Mãe de Deus, rogai por nós, pecadores, agora e na hora de nossa morte. Amém.
1: Ave Maria, cheia de graça, o Senhor é convosco. Bendita sois vós entre as mulheres, e bendito é o fruto do vosso ventre, Jesus.
2: Santa Maria, Mãe de Deus, rogai por nós, pecadores, agora e na hora de nossa morte. Amém.
1: Ave Maria, cheia de graça, o Senhor é convosco. Bendita sois vós entre as mulheres, e bendito é o fruto do vosso ventre, Jesus.
2: Santa Maria, Mãe de Deus, rogai por nós, pecadores, agora e na hora de nossa morte. Amém.
1: Ave Maria, cheia de graça, o Senhor é convosco. Bendita sois vós entre as mulheres, e bendito é o fruto do vosso ventre, Jesus.
2: Santa Maria, Mãe de Deus, rogai por nós, pecadores, agora e na hora de nossa morte. Amém.
1: Glória ao Pai, ao Filho e ao Espírito Santo.

0: mal. Amém.
1: Ave Maria, cheia de graça, o Senhor é convosco. Bendita sois vós entre as mulheres, e bendito é o fruto do vosso ventre, Jesus.
0: Santa Maria, Mãe de Deus, rogai por nós, pecadores, agora e na hora de nossa morte. Amém.
1: Ave Maria, cheia de graça, o Senhor é convosco. Bendita sois vós entre as mulheres, e bendito é o fruto do vosso ventre, Jesus.
0: Santa Maria, Mãe de Deus, rogai por nós, pecadores, agora e na hora de nossa morte. Amém.
1: Ave Maria, cheia de graça, o Senhor é convosco. Bendita sois vós entre as mulheres, e bendito é o fruto do vosso ventre, Jesus.
0: Santa Maria, Mãe de Deus, rogai por nós, pecadores, agora e na hora de nossa morte. Amém.
1: Ave Maria, cheia de graça, o Senhor é convosco. Bendita sois vós entre as mulheres, e bendito é o fruto do vosso ventre, Jesus.
0: Santa Maria, Mãe de Deus, rogai por nós, pecadores, agora e na hora de nossa morte. Amém.
1: Ave Maria, cheia de graça, o Senhor é convosco. Bendita sois vós entre as mulheres, e bendito é o fruto do vosso ventre, Jesus.
0: Santa Maria, Mãe de Deus, rogai por nós, pecadores, agora e na hora de nossa morte. Amém.
1: Ave Maria, cheia de graça, o Senhor é convosco. Bendita sois vós entre as mulheres, e bendito é o fruto do vosso ventre, Jesus.
0: Santa Maria, Mãe de Deus, rogai por nós, pecadores, agora e na hora de nossa morte. Amém.
1: Ave Maria, cheia de graça, o Senhor é convosco. Bendita sois vós entre as mulheres, e bendito é o fruto do vosso ventre, Jesus.
0: Santa Maria, Mãe de Deus, rogai por nós, pecadores, agora e na hora de nossa morte. Amém.
1: Ave Maria, cheia de graça, o Senhor é convosco. Bendita sois vós entre as mulheres, e bendito é o fruto do vosso ventre, Jesus.
0: Santa Maria, Mãe de Deus, rogai por nós, pecadores, agora e na hora de nossa morte. Amém.
1: Ave Maria, cheia de graça, o Senhor é convosco. Bendita sois vós entre as mulheres, e bendito é o fruto do vosso ventre, Jesus.
0: Santa Maria, Mãe de Deus, rogai por nós, pecadores, agora e na hora de nossa morte. Amém.
1: Ave Maria, cheia de graça, o Senhor é convosco. Bendita sois vós entre as mulheres, e bendito é o fruto do vosso ventre, Jesus.
0: Santa Maria, Mãe de Deus, rogai por nós, pecadores, agora e na hora de nossa morte. Amém.
1: Glória ao Pai, ao Filho e ao Espírito Santo.

0: nosso mal. Amém.
1: Ave Maria, cheia de graça, o Senhor é convosco. Bendita sois vós entre as mulheres e bendito é o fruto do vosso ventre, Jesus.
0: Santa Maria, Mãe de Deus, rogai por nós, pecadores, agora e na hora de nossa morte. Amém.
1: Ave Maria, cheia de graça, o Senhor é convosco. Bendita sois vós entre as mulheres e bendito é o fruto do vosso ventre, Jesus.
0: Santa Maria, Mãe de Deus, rogai por nós, pecadores, agora e na hora de nossa morte. Amém.
1: Ave Maria, cheia de graça, o Senhor é convosco. Bendita sois vós entre as mulheres e bendito é o fruto do vosso ventre, Jesus.
0: Santa Maria, Mãe de Deus, rogai por nós, pecadores, agora e na hora de nossa morte. Amém.
1: Ave Maria, cheia de graça, o Senhor é convosco. Bendita sois vós entre as mulheres e bendito é o fruto do vosso ventre, Jesus.
0: Santa Maria, Mãe de Deus, rogai por nós, pecadores, agora e na hora de nossa morte. Amém.
1: Ave Maria, cheia de graça, o Senhor é convosco. Bendita sois vós entre as mulheres, e bendito é o fruto do vosso ventre, Jesus.
0: Santa Maria, Mãe de Deus, rogai por nós, pecadores, agora e na hora de nossa morte. Amém.
1: Ave Maria, cheia de graça, o Senhor é convosco. Bendita sois vós entre as mulheres, e bendito é o fruto do vosso ventre, Jesus.
0: Santa Maria, Mãe de Deus, rogai por nós, pecadores, agora e na hora de nossa morte. Amém.
1: Ave Maria, cheia de graça, o Senhor é convosco. Bendita sois vós entre as mulheres e bendito é o fruto do vosso ventre, Jesus.
0: Santa Maria, Mãe de Deus, rogai por nós, pecadores, agora e na hora de nossa morte. Amém.
1: Ave Maria, cheia de graça, o Senhor é convosco. Bendita sois vós entre as mulheres e bendito é o fruto do vosso ventre, Jesus.
0: Santa Maria, Mãe de Deus, rogai por nós, pecadores, agora e na hora de nossa morte. Amém.
1: Ave Maria, cheia de graça, o Senhor é convosco. Bendita sois vós entre as mulheres e bendito é o fruto do vosso ventre, Jesus.
0: Santa Maria, Mãe de Deus, rogai por nós, pecadores, agora e na hora de nossa morte. Amém.
1: Ave Maria, cheia de graça, o Senhor é convosco. Bendita sois vós entre as mulheres e bendito é o fruto do vosso ventre, Jesus.
0: Santa

Amigo ouvinte da Rádio Educadora, Senhora Santana de Caetité. Com muita alegria estamos começando mais uma edição do programa Fé e Vida. Rezemos a oração do Espírito Santo. Vinde, Espírito Santo, enchei os corações dos vossos fiéis, acendei neles o fogo do vosso amor. Enviai, Senhor, o vosso Espírito e tudo será criado e renovareis a face da terra. Oremos, ó Deus que instruístes os corações dos vossos fiéis com a luz do Espírito Santo, fazei que apreciemos retamente todas as coisas segundo o mesmo Espírito e gozemos sempre da sua consolação por Cristo nosso Senhor. Amém. Vamos ouvir a música do Padre Joãozinho Baiano, Espírito de Amor. Na sequência, vamos escutar o Evangelho do Dia.

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1: O Evangelho de hoje é segundo São Mateus, capítulo 10, versículos 34 ao capítulo 11, versículo 1. Naquele tempo, disse Jesus aos seus discípulos: Não penseis que vim

0: vai perdê-la, e quem perde a sua vida por causa de mim vai encontrá-la. Quem vos recebe, a mim recebe, e quem me recebe, recebe aquele que me enviou. Quem recebe um profeta por ser profeta, receberá a recompensa de profeta. E quem recebe um justo por ser justo, receberá a recompensa de justo. Quem der apenas um copo de água fresca a um desses pequeninos, por ser meu discípulo, em verdade vos digo, não perderá a sua recompensa. Quando Jesus acabou de dar essas instruções aos 12 discípulos, partiu daí a fim de ensinar e pregar nas cidades deles. Palavra da salvação, glória a vós, Senhor.
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0: Refletindo o Santo Evangelho que nós escutamos, São Mateus nos apresenta um longo discurso de Jesus ensinando seus discípulos sobre as crises que podem acontecer durante a pregação. Ele os previne sobre os desafios que aparecem e o modo como a sua palavra pode dividir e até mesmo separar as pessoas. Entretanto, cada um precisa confiar no anúncio da boa nova, a fim de que ela possa florescer e levar a luz e a paz aos corações. Esse exercício parte da atenção aos pobres, aos sofridos e a todos aqueles que são marginalizados. São atitudes que acompanham a pregação e a tornam ainda mais coerente com o anúncio da palavra de Deus, do amor de Deus no meio da humanidade. Que assim seja. Amém. Vamos ouvir a música com Padre Joãozinho Baiano, Missão de Todos Nós. E depois vamos trazer uma lição de vida.

0: Joãozinho Baiano.
1: E a lição de vida que trago neste momento tem como título Gente Cometa, de Wilson João. Há pessoas estrelas e há pessoas cometas. Os cometas passam, apenas são lembrados pelas datas que passam e retornam. Há muita gente cometa, passa pela vida da gente apenas por instantes. Gente que não prende ninguém e a ninguém se prende. Gente sem amigos, gente que passa pela vida sem iluminar, sem aquecer, sem marcar presença. Há muita gente cometa. Importante é ser estrela, que permanece, está presente, marcar presença, está junto, ser calor, ser vida. Amigo é estrela, pode passar anos, pode surgir distância, mas a marca fica no coração. Coração não quer enamorar-se de cometa, que apenas atrai olhares passageiros. Ser cometa é não ser amigo, é ser companheiro por instantes, é explorar os sentimentos humanos. A solidão de muitas pessoas é consequência de que não podem contar com ninguém. A solidão é resultado de uma vida cometa. Ninguém fica, todos passam, e a gente também pelos outros. Há necessidade de criar um mundo de estrelas. Todos os dias podem contar com elas, todos os dias podem vê-las e senti-las, todos os dias ver sua luz e seu calor. Assim são os amigos, estrelas na vida da gente. Pode-se contar com eles e com elas. Eles são uma presença, são aragem nos momentos de tensão, são a luz nos momentos escuros, eles são força nos momentos de fraqueza, são segurança nos momentos de desânimo. Olhando os cometas, é bom não sentir como eles. Olhando os cometas, é bom sentir-se estrelas, marcar presença, ter sido luz para muitos amigos, ter sido calor para muitos corações. É nascer e ter vivido, e não apenas existido. É de Jesus Cristo que vem essa luz para nós. Sejamos estrelas. O próprio Jesus veio ao mundo como luz para o mundo, para iluminar a nossa vida, para iluminar o caminho por onde a gente deve passar. Que sejamos luz também na vida do outro, mas luz como estrelas e não como cometas que são passageiros, e sim como estrelas que brilham e que permanecem na vida do outro, na vida da gente. E vamos finalizar o nosso programa Fé e Vida com uma oração pelos mais necessitados. Sejam eles do nosso meio, da nossa cidade, do Brasil ou do mundo. Senhor Deus, Pai misericordioso, venho a Ti pedir pelos necessitados. São tantos, Senhor, pessoas que conhecem somente a miséria, a fome, o desamparo, o desprezo, a indiferença, o abandono, muitas vezes a prostituição do corpo e da alma. A indigência tem sido a sina para muitos deles, Senhor. Tem compaixão dessas vidas, meu Pai. Não tem esperança. Não conhece a felicidade de uma vida estável. Não tem presente nem futuro. Muitos recorrem às drogas para fugir do horror de suas vidas e se enterram cada vez mais fundo em lenta agonia rumo ao fim. Salva-os, Senhor. Dá a esses uma chance. Concede-lhes conhecer a Cristo, teu Filho, e renova-os com teu Espírito. Envia pessoas generosas que lhes estendam as mãos, e onde estiverem, protege-os e instrui-os para uma nova vida. Opera teu milagre de amor, multiplicando os pães e a esperança, que eles e elas possam ver que há um Deus que os ama e se importa com eles e com elas. Sei que atenderás a nossa oração e dos céus operarás um grande poder, o teu milagre de amor. E por isso nós te agradecemos, Senhor. Em nome de Jesus Cristo, vosso Filho, que convosco vive e reina na unidade do Espírito Santo. Amém. E assim chegamos ao fim de mais uma edição do nosso programa Fé e Vida. Voltaremos na próxima segunda, se assim o bom Deus nos permitir. Que o bom pastor nos acompanhe, nos guie e nos conduza. Meu muito obrigado pelo carinho de sua audiência. Espero você no nosso próximo programa. Um grande abraço. Fique com Deus. Tchau, tchau.

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0: 19:04.
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0: 19:04.

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2: Fabiana Silva. 19:15. Boa noite, muito boa noite para você ouvindo a nossa programação Rádio Educadora Santana. 100,7 FM, sempre presente em seu coração. Cheguei! Night Music na programação Educadora. A partir de agora, muitas músicas bonitas. Boa noite pra você, ouvindo sempre a nossa programação, seja onde quer que você esteja. Pela sintonia 100,7 FM, em mais de 60 cidades, todo o Sudoeste Baiano, norte de Minas Gerais.

Chegamos agora, essa noite maravilhosa, hoje é dia 13 de julho de 2026, a você chegando em casa, a você descansando, a você ainda retornando aí para casa, né? Retornando do trabalho, a você que está indo trabalhar, está indo estudar, enfim. Boa noite pra você, ouvindo a nossa programação, a gente chega no oferecimento super especial da Trica Estival, presentes e variedades, top celulares, nosso amigo Ismael, lá na Travessa Rui Barbosa, também da Terra Agropecuária, Rua Dom Alberto Guimarães Resende e Sindicato dos Trabalhadores Rurais de Caetité. Agradecendo ao nosso bom Deus por mais uma oportunidade que ele nos dá de estar aqui presente, estar aqui com você nessa companhia maravilhosa, valendo a sua participação. WhatsApp Educador 779-9907-1007. Essa noite maravilhosa, desejo a você que você possa agradecer. Já agradeceu a Deus hoje? Ainda não? Vamos lá. Que essa noite seja um convite para desacelerar, ouvir aquilo que o coração costuma dizer quando o silêncio chega. Normalmente à noite é que vem, né, aquela interpretação. Quando você para pensar tudo que passou durante o dia, nessa segunda-feira. E a vida nem sempre segue um roteiro que imaginamos, né? Sempre tem algo que sai diferente do planejado. Mas o que mais importante é que Deus, ele transforma caminhos difíceis em grandes aprendizados. Se hoje foi pesado, não desista. Se hoje foi leve, agradeça. E lembre-se que cada amanhecer traz uma nova oportunidade de recomeçar. As lutas, elas fortalecem. Os desafios amadurecem. E a esperança renova as forças de quem escolhe continuar. Se não deu certo hoje, calma. Existe mais uma oportunidade, peça a Deus. É, se hoje não conseguiu ainda realizar os seus sonhos, não permita que o medo roube os seus sonhos. Nem a pressa faça você esquecer de apreciar as pequenas bênçãos. Um abraço, um sorriso, uma palavra de carinho. Alguém que você tanto gosta, que esteve perto de você. A saúde, a família, a fé. São esses e são nesses detalhes que a felicidade floresce. Então entregue suas preocupações a Deus, agradeça pelo que viveu hoje, confie que o amanhã já está sendo preparado por Ele. Quem planta amor, fé e bondade, nunca colhe em vão. Tenha uma noite iluminada, encha seu coração de paz, esperança, que nunca se apague. Afinal, enquanto houver vida, sempre haverá motivos para acreditar que o melhor ainda está por vir. Viaje com a gente nessa noite, as músicas, que as músicas venham trazer para você a paz, a serenidade de uma noite tranquila de segunda-feira. Eu sei, a segunda é cansada, né, Fá? É cansada. É o recomeço. É você colocar em ordem tudo aquilo que você vai executar durante toda a semana. É você sempre recomeçar. Sempre digo, a segunda ela tem esse recomeço. Você chega na terça, já tem algo que você fez na segunda, é só dar continuidade. Mas sempre a segunda-feira é um dia mais cansativo. Porém, é o dia que você faz o plano da semana toda. A segunda é importante. Essa noite seja maravilhosa. Participe conosco, WhatsApp Educadora 779-9907-1007. Vamos celebrar a vida. Vamos agradecer. 19:21, Jamil e uma noite. Celebrar é o nome da música. Boa noite pra você.

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1: Night Music na programação Educadora, 19:46. Boa noite pra você ouvindo a nossa programação. 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

0: 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Boa noite. Obrigada, viu? Sucesso. 19h47. Vamos a um rápido intervalo comercial. A gente volta daqui a pouquinho atendendo a você, participando com a gente. WhatsApp Educadora 779-9907-1007 aqui no Night Music, de programação Educadora Santana. Alô, Rita. Alô, Vitor. Bom demais, hein? Boa noite.
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0: Não saia daí, voltarei já já. 19h47.
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1: 19:59, Night Music aqui na programação educadora. Boa noite para você ouvindo a nossa programação. Muito obrigada pelo seu carinho, sua audiência. Programa da noite aqui com você. Sua companhia maravilhosa. Participando com a gente, WhatsApp educadora 779-9907-1007. Boa noite, muito obrigada pelo carinho. Você participando aqui pelo WhatsApp educadora. Quem está com a gente, hein? Tem gente aqui com a gente. Boa noite.
2: Boa noite, Fabiana. Todos ouvindo da 6,7. Aqui é a Giovana da Lago Dentro, da Monarcuna. Tem como passar para nós ter fibra? Cândida. Esse modo aí para nós, por favor. Boa noite. Até já.
1: Night Music, que segue aqui no oferecimento super especial. 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

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Você ouvindo em qualquer lugar do mundo. 20 horas, 3 minutos.

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1: Lauana Prado, saudade burra! Eita, bom demais, hein? Boa noite pra você! Alô, mamãe Laide, lá na Fazenda Forquilha, ouvindo a nossa programação, preparando aquela janta maravilhosa.

0: 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Quem gostou faz barulho, Brasília! Muito obrigado!
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2: 20 horas 15 minutos, Night Music aqui na

WhatsApp, educadora 77999071007. 20h16. E vamos dar um giro aqui pela cidade. O que está acontecendo em nossa cidade, Caetité, hein? Notícias aqui no site Sudoeste Bahia. E olha só, né? É nosso Sudoeste baiano. E acontece hoje em Caetité, Brasil. Olha só. Polícia Civil e Polícia Militar desarticulam plantação com cerca de 3 mil pés de maconha em Caetité. Isso mesmo, uma operação integrada entre a Polícia Civil da Bahia e a Polícia Militar da Bahia resultou na manhã desta segunda-feira, dia 13, na apreensão de uma grande plantação de maconha na prisão em flagrante de um homem de 26 anos no bairro Observatório, em Caetité. Batizada de Operação Quintal Limpo, a ação foi realizada por equipes da 22ª Coordenadoria Regional da Polícia do Interior, por meio da Delegacia Territorial de Caetité e do GAT, semiárido, com apoio da 94ª Companhia Independente da Polícia Militar. O objetivo era cumprir um mandado de busca e apreensão expedido pela vara criminal da comarca de Caetité no âmbito de uma investigação sobre suspeita de tráfico de drogas. Durante as buscas, os policiais localizaram uma estrutura considerada clandestina para o cultivo de processamento de cannabis. No imóvel foram encontrados aproximadamente 3 mil pés de plantas com características compatíveis com cannabis sativa e em diferentes fases de desenvolvimento em Caetité, Brasil. Aconteceu hoje. Além da plantação, as equipes também apreenderam grande quantidade de maconha já colhida e em processo de secagem e beneficiamento. Recipientes com substância compatível a óleo derivado da cannabis. Duas balanças de perição, de precisão, materiais para embalagem da droga, papel alumínio, um aparelho celular, um cartão bancário e um forno artesanal utilizado. Segundo a polícia, no processamento da planta e na extração do óleo. Um homem foi conduzido à Delegacia Territorial de Caetité, onde foi atuado em flagrante por tráfico de drogas e permanece à disposição da justiça. Todo o material apreendido foi encaminhado ao Departamento da Polícia Técnica para a realização das perícias. De acordo com a Polícia Civil, as investigações continuam para identificar possíveis outros envolvidos e esclarecer a extensão da atuação do grupo investigado. Aí, parabenizamos a atuação integrada da Polícia Civil e da Polícia Militar pela operação realizada em Caetité, reforçando também o compromisso das forças de segurança no combate ao tráfico de drogas e criminalidade. Ações como essa demonstram a importância do trabalho de investigação. Parabéns a todos, né? Os policiais, Polícia Civil, Polícia Militar, né? Planejamento e incorporação e cooperação, né, entre as instituições para proteger a população. Ao mesmo tempo, é fundamental lembrar que o enfrentamento às drogas não depende apenas da atuação policial. Vale aí a prevenção, a educação, o fortalecimento das famílias e o acesso ao tratamento para pessoas com dependência também são pilares importantes para reduzir os impactos desses problemas na sociedade. Segurança pública e responsabilidade social caminham juntas, né? Construção de uma comunidade mais segura e com mais oportunidades para todos.

também na manhã desta segunda-feira, a Polícia Militar recupera motocicleta em Caculé. Policiais militares da 94ª Companhia Militar, Companhia Independente da Polícia Militar, em Caculé, apresentaram à Delegacia Territorial uma motocicleta Honda XRE 190 após abordagem. A constatação de indícios de adulteração em seus sinais identificadores. Durante a verificação, foi identificada a verdadeira origem do veículo, que possuía registro de roubo na cidade de Guarulhos, no estado de São Paulo. O condutor da motocicleta também foi conduzido à unidade policial, onde foram adotadas as medidas legais cabíveis. A ocorrência resultou na operação de uma motocicleta Honda XRE 190, reforçando o compromisso da Polícia Militar da Bahia no combate à recepção, né? Receptação e adulteração de veículos e na promoção, claro, da segurança pública. Parabéns mais uma vez à Polícia Militar da Bahia. Uma força ao serviço do cidadão. Assessoria de Comunicação da 94ª CPM, muito obrigada sempre por estar contribuindo para uma sociedade mais justa e, é claro, mais bem informada. 20 horas e 23 minutos. Boa noite para você, ouvindo a nossa programação educadora. Muito obrigada a você pelo carinho da audiência. Valendo a sua participação aqui pelo WhatsApp, educadora 779-9907-1007.

0: 20 horas e 23 minutos, valendo a sua participação WhatsApp Educador. E olha, tem um convite especial aqui, mandar um boa noite aqui pra elas, né? Lá no bairro, no bairro Barroquinha, mas a comunidade Santo Antônio, né? Isso, paróquia Santo Antônio ali, ó, pessoal da capela, né? Santo Antônio. Boa noite, Fabiana Silva. Olha só, dia 19, viu, gente? Portanto, próximo domingo aí, venham participar, as meninas mandando aí um convite especial. A Rita, né? Todas as meninas aí do Santo Antônio, um abraço por esse especial. É, dia 19 de julho, domingo, venham participar da procissão de carros de bois e bazar Santo Antônio. Compra o bilhete do show de prêmios da Festa Santana. Inclusive, já comprei o meu também. Quero mandar um abraço para Mônica, lá na loja Mônica Modas. Né, Mônica? Um abraço super especial para você. Eu já comprei o meu bilhete, vou comprar mais. É o bilhete do show de prêmios da Festa de Santana. Tudo isso e muito mais na Praça da Juventude, em Caetité, Bahia. Domingo pela manhã, viu, gente? E ela pedindo música, Jovens Tardes de Domingo. E oferecendo, né, pra ela, claro, Rita vai curtir, e oferecendo para as meninas do Santo Antônio. Faça, o programa está mil, valeu, Rita, valeu, Núbia, Zete, quem mais, gente, quem mais, vai lembrando aí, quem mais, Zete, hein, a Sara lá em Guanambi, né, a irmã das meninas aí do Santo Antônio, um abraço super especial para essa gente maravilhosa, sempre ouvindo a nossa programação. Tô falando Sara lá em Guanambi, mas de repente não sei, tá? Não sei se tá em Guanambi, se tá aqui em Caetité, né? Zete, quem mais? Helena, né? Madalena, né? Madalena, boa noite para todas as meninas aí do Santo Antônio, ouvindo a nossa programação. Então, domingo de manhã tem aí, né, a procissão de carros de bois. Você já fez a sua inscrição? Já fez? Ainda não? Ainda dá tempo, Jéssica? Entre em contato com a Jéssica aí, viu, gente? Entre em contato com a nossa rádio educadora. Enfeite o seu carro. Venha para essa devoção. Não é desfile. Não é farra. É um momento de fé. É um momento de devoção. É uma tradição religiosa. É um momento de agradecer a Deus, né? Então venha para a procissão de carros de bois. Vai acontecer neste domingo, dia 19 de julho, domingo pela manhã. Então já vem desde cedinho, já fica ali na Praça da Juventude. Lá tem também, né, as meninas do Santo Antônio estarão por lá vendendo o bilhete, o show de prêmios da Festa de Santana. O show de prêmios tem aqui, deixa eu ver se o meu bilhete está aqui, Mônica, que aí eu já falo. Eu sei que tem um... A Santa, né? A réplica aí da Senhora Santana. Tem também o celular, o iPhone 17 e uma TV. É isso, Mônica? Deixa eu ver se o meu bilhete está aqui. Eu acho que não está. Ficou na outra bolsa. Mas a gente fala no decorrer aí dos prêmios. Mas eu acho que está aqui. Por que meu bilhete não está aqui? Colocou ontem, hein, Mônica? Moniquinha, cadê meu bilhete? Depois você manda pra nós aí, viu, Rita? O bilhete custa apenas 10 reais, viu, gente? O bilhete do show de prêmios da Festa de Santana. Então, ajude a nossa paróquia. Compre o seu bilhete. Já participe do sorteio, tá bom? Do show de prêmios da Festa de Santana 2026. Ei, coisa boa, hein? Tem também por lá o Bazar Santo Antônio, não é isso, Rita? Bazar Santo Antônio. Olha que coisa boa. Quantas coisas maravilhosas acontecendo neste domingo. Então, venha com a gente, participe desse momento de fé e devoção. Agradecimento ao nosso bom Deus, né? E participe também colaborando com a nossa paróquia, que faz essa festa tão linda pra gente. Mandar um boa noite especial para o João Paulo, lá da Fazenda Brejo Sujo, ouvindo a nossa programação. Muito obrigada, viu, João Paulo? Muito obrigada pela sua participação e audiência sempre aqui no Night Music. Quem mais está com a gente? Um abraço super especial Muito obrigada pelo carinho, pela audiência.
1: Boa noite, Fabiana. Meu nome é João Feliciano, sou aqui da cidade de Rio do Antônio, Bahia, né? E eu quero aproveitar a oportunidade de oferecer uma música aí pra toda a galera com o Lucas Mendes, Eu Vou Vencer. E eu quero aproveitar também a oportunidade de oferecer pra toda aquela galera que está nativa agora à noite, todo aquele pessoal aí da vigilância que tá aí nativa agora à noite, e pra toda a minha família, e especialmente pra você, viu, Fabiana? Oferei especialmente pra você, tá bom?
0: Tudo bem, muito obrigada, viu, meu amigo? Jesus abençoe você. Você e todos os vigilantes, né? Que estão trabalhando nessa noite e ouvindo a nossa programação educadora. Muito obrigada pelo carinho sempre. Olha o que ela mandou pra gente. É isso, Rita. Você é maravilhosa. Olha, gente, tem aqui, ó, um prêmio, uma imagem réplica de Senhora Santana, né? Aí os prêmios aí do show de prêmios que vai acontecer aí no dia de Senhora Santana, Festa de Santana 2026. Show de prêmios. O primeiro prêmio é uma imagem réplica de Senhora Santana. O segundo prêmio é um garrote. Fiquei na dúvida, a TV foi ano passado, se não me engano. Então, mas esse ano é o segundo prêmio é um garrote. E o terceiro prêmio é um iPhone 17, 256 GB. Já pensou? Então vai lá, o sorteio será dia 26, dia de Senhora Santana. Depois da missa já tem aí o show de prêmios, né? Tem o show religioso e tem também aí o show de prêmios. O sorteio desses brindes maravilhosos, custando apenas R$10, e você contribui para com a nossa paróquia, essa festa maravilhosa da padroeira de Caetité, Senhora Santana. Eu que agradeço, viu, Rita, pela sua mensagem, pela sua colaboração, por você estar sempre ouvindo a nossa programação educadora, pelo carinho de todas vocês, as meninas aí do Santo Antônio. Um abraço super especial, né, a vocês aí, né, da Capelinha Santo Antônio. Um abraço, muito obrigada pelo carinho sempre em nossa programação educadora.

20h31, 20h31 chegando agora em sua programação, aí no seu som, Ana Carolina, Notícias Populares. Ela que estará em nossa Caetité dia 23.

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1: Night Music aqui na programação educadora. 20 horas e 34 minutos. 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

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E olha, atenção, atenção, você, estávamos falando aqui sobre a festa de Santana. E alô você, né, comerciantes, você que deseja trabalhar na festa de Santana com barracas, isopor, carrinho, trailer ou qualquer outro ponto de venda. Então, preste atenção para os dias de credenciamento. Dias 13, portanto, começou hoje. E amanhã, dia 14 de julho, exclusivo para moradores de Caetité. Então, se você não fez o seu credenciamento hoje, você faz amanhã, tá bom? Dia 15, portanto, a próxima quarta-feira, destinado aos comerciantes dos demais municípios. Então, você é de outro município e você quer trabalhar na festa de Santana com barraca, isopor, carrinho, trailer, enfim, tem que ter o credenciamento, viu, gente? Onde vai ser, Fal, o credenciamento? No setor de tributos, no centro administrativo, setor de tributos, centro administrativo, próxima prefeitura Caetité, centro administrativo de Caetité. O sorteio dos espaços serão realizados no dia 16 de julho, no antigo fórum, ali na Praça da Catedral. Sempre onde que fica ali os camarins, né, fundo do palco, então você que é de outra cidade e vai participar, saber dos sorteios aí, o sorteio será realizado, portanto, na quinta-feira, dia 16. Não haverá credenciamento durante a festa. Então, credenciamento foi hoje e amanhã, exclusivo para moradores de Caetité. Então, você de Caetité que está ouvindo a nossa programação, não fez o seu credenciamento, amanhã cedinho já vá para o setor de tributos, já para você fazer o seu credenciamento. A você que é de outra cidade, venha na quarta-feira, dia 15 de julho, para fazer o seu credenciamento. Dia 16 será realizado aí o sorteio no antigo fórum, ali na Praça da Catedral, que é o espaço aí que será realizado o sorteio. Então, não deixe para depois, garanta sua participação dentro do prazo, até para a organização, né? E venha fazer parte de mais uma edição dessa grande celebração de fé, tradição e cultura da nossa cidade. Alegria, claro, contamos com a colaboração de todos para construirmos uma festa de Santana cada vez mais organizada e acolhedora. Tudo organizado, tudo planejado, né, gente? Um abraço super especial a toda a equipe. Mandar aqui um abraço pro Marcos Prata, ele sempre mandando pra gente aqui as informações. Obrigada, viu, Marcos?

0: 7h42. Vamos a um rápido intervalo comercial. Valendo a sua participação, participe com a gente. WhatsApp, Educadora 779-9907-1007. Não saia daí, voltarei já já aqui com Night Music, com músicas, valendo a sua participação também. Peça sua, mande seu alô, seu recadinho pra quem você quiser. Te atendo com muito carinho.
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3: 20h43.
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20h56. Boa noite para você ouvindo a nossa programação educadora. E é hora de ir embora, né, Brasil? Hora de ir embora, agradecendo ao nosso bom Deus por mais esse dia. Esse dia especial nessa segunda-feira, essa noite maravilhosa, juntamente com você. Nessa segunda-feira, chega ao fim de mais um Mighty Music. Nosso primeiro sentimento deve ser de gratidão. Gratidão a Deus pelo dom da vida, pela proteção que Ele nos dá, pela força de vencer. Mais um dia pelas oportunidades que Ele nos colocou, que Ele colocou em nosso caminho. Porque todos os dias não são fáceis, né, gente? Nem todos os dias são fáceis, mas todos eles carregam um propósito. Agora é tempo de descansar. Entregue suas preocupações nas mãos de Deus e permita que Ele renove suas forças. Ore antes de dormir, agradeça pelas bênçãos recebidas e peça proteção para sua casa, para sua família. Que todo mal seja repreendido em nome de Jesus e que a paz do Senhor ocupe cada coração. Aproveite a vida enquanto ela acontece. Abrace mais, ame mais, demonstre mais carinho aos seus filhos, honre seus pais, valorize quem caminha ao seu lado. O tempo passa depressa e os momentos mais preciosos não são aqueles que compramos, mas aquele que vivemos com quem amamos. Perdoe, sorria, espalhe palavra de esperança e escolha viver com mais intensidade. A felicidade mora nas atitudes simples, na fé que nos sustenta e no amor que decidimos compartilhar todos os dias. Que Deus abençoe sua noite, conceda um descanso reparador e prepare um amanhecer cheio de saúde, paz, sabedoria e de novas oportunidades. Eu tenho uma noite iluminada, durma em paz e nunca se esqueça, quem coloca Deus à frente da caminhada nunca caminha sozinho. Boa noite para você e fique com Deus. Agradeça sempre. Tchau, Brasil!

0: família, pelos amigos, pela saúde de cada um de vocês aqui nessa noite.
1: Obrigado, Deus.
0: Obrigado. Obrigado.